0: mais previsíveis para o mercado. Relator da proposta na Comissão de Viação e Transportes, o deputado Júlio Lopes, do PP do Rio de Janeiro, disse que o acordo aumenta a segurança jurídica e insere o Brasil de forma mais ativa nas decisões globais sobre aviação civil. Ele destacou também os efeitos positivos no setor aéreo.
1: Para o setor de transporte, os efeitos são diretos. Redução de custos operacionais para as companhias aéreas, facilitação do acesso a insumos e tecnologias, estímulo à modernização e à expansão da frota nacional, com impactos positivos na conectividade e na qualidade dos serviços prestados à população.
0: Na balança comercial brasileira, o comércio de produtos cobertos pelo acordo movimenta cerca de 41 bilhões de dólares por ano. Os principais parceiros do Brasil nesse setor são Estados Unidos, China, Alemanha e Argentina. O país importa a maior parte dos equipamentos, mas também tem presença importante na exportação de aeronaves de médio porte, principalmente por causa da Embraer. O projeto que aprova o Acordo Internacional da Organização Mundial do Comércio sobre o comércio de aeronaves civis seguiu para análise no Senado. Da Rádio Câmara de Brasília, Daniele Lessa.
2: Termina agora o Jornal Câmara dos Deputados, produzido pela Rádio Câmara, com trabalhos técnicos de Alan de Souza e apresentação de Val Monteiro e Márcio Aquilissardi. Uma boa noite para você.
3: A Voz do Brasil volta amanhã. Boa noite.
4: Você ouviu a Voz do Brasil. Boa noite.

0: daqui a pouquinho, Noite da Onda.
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6: Onda Livre, boa noite. A partir de agora tem eu, Thiago Marquezine.
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6: Tá na onda, tá com tudo.
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6: É, Noite da Onda que está no ar pra você em 105,3. Vamos juntos até a meia-noite com muito mais sucessos no seu rádio, com a melhor programação em 105,3. Você, claro, faz essa Noite da Onda ficar muito mais gostosa se estiver em companhia junto comigo por aqui na melhor programação, tá bom? Então fica comigo, essa Noite da Onda só tá começando com as melhores músicas.
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0: Fechando nossa primeira sequência, bora para um rápido intervalo, volto já, rapidinho.
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0: Anda com tudo, já estamos de volta e bora seguir por aqui. Solta aí, produção, essa é boa demais.
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0: Fechando mais uma sequência, aquele intervalo rapidinho, já já tem muito mais aqui na sua Noite da Onda. 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
0: Onda Livre, boa noite. Por aqui segue Thiago Marquezine e vamos juntos até a meia-noite.
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0: Abrindo mais uma hora com as melhores músicas pra você, essa é a sua Noite da Onda. Lembrando que a partir das 11 horas tem Onda Romântica. Bora que tem mais.
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0: fechar mais uma sequência esperta, aquele rápido break. Você não tira o ouvido do rádio, não sai daí não.
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0: contato com a gente na torcida pelo Brasil. 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Pois é, a seleção brasileira terá mudança no uniforme dos goleiros para a partida contra a Escócia nesta quarta às 19 horas pela última rodada da fase de grupos dos Jogos Internacionais. Inicialmente a previsão era de que os goleiros utilizassem o uniforme vermelho, mas a definição foi alterada e Alisson, Ederson e o Everton entrarão em campo com kit verde. A mudança foi autorizada após solicitação da Confederação Brasileira de Futebol, que pediu a substituição por um conjunto alinhado às cores tradicionalmente associadas à identidade da seleção. Como não havia conflito com o uniforme da equipe adversária, a troca foi aprovada. O tema já havia gerado discussão anteriormente quando a entidade vetou a utilização da cor vermelha em um uniforme alternativo da equipe brasileira.
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0: Livre, boa noite. Tá na Onda, tá com tudo. Já estamos de volta, ó. Já tá seguindo Onda Livre no Instagram? Arroba Onda Livre FM. Nós estamos no Insta, hein? Deixa o seu seguir por lá e o seu like no fanpage facebook.com/Onda Livre FM. Combinado? Bora com mais sucessos.

0: junto com a gente na torcida pelo Brasil. 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
1: Anda livre, boa noite, faltando 20 para as 11.

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1: Luan Santana e Léo Foguete.

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1: Fechando a noite da onda e logo após o intervalo tem o quê? Onda Romântica pra você.
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0: Onda Livre, boa noite. Por aqui segue Thiago Marquezine. Vamos juntos até a meia-noite.
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0: Onda Romântica.
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0: Abrindo mais uma edição do nosso Onda Romântica por aqui. Bora falar de amor, bora mexer com o seu coração. Nessa noite gostosa que só tá começando. 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

0: Fechando nossa primeira sequência com esse grande sucesso, o Onda Romântica volta já.
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0: Saideira, deixa a Onda Romântica. Um beijo carinhoso pra você. Até amanhã.
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0: Bom dia, 2:39.
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2: Professores já podem se inscrever para a Prova Nacional Docente 2026. O prazo segue até 3 de julho. A inscrição deve ser feita pelo sistema PND no portal do Instituto Nacional de Estudos e Pesquisas Educacionais Anísio Teixeira. Podem participar estudantes que estão no último ano ou período de cursos de licenciaturas e os inscritos no ENAD, o Exame Nacional de Desempenho de Estudantes. A PND é utilizada para a contratação de professores na educação básica em todo o Brasil. Além disso, interessados em concurso ou processo seletivo promovido pela União, estados e municípios que adotem o resultado de avaliação como etapa de processo de admissão. A taxa de inscrição custa R$ 85,00 para não isentos. As provas serão aplicadas em 20 de setembro em todos os estados e no Distrito Federal. A avaliação tem duração de 5 horas e meia e é composta por uma parte de formação geral docente, que é comum aos cursos de licenciatura de todas as áreas, e uma outra específica, dependendo da área. Da Rádio 2, Fabiola Altran.
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0: Onda Livre 3 e 5. Bom dia!
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2: A cotação do arroz no campo continua em baixa. Dados do CPEA indicam que o grão em casca foi vendido pouco abaixo dos R$60 a saca nos últimos dias. A demanda por parte de compradores de fora do país está em alta, mas aqui no Brasil o ritmo de vendas de arroz não é dos melhores. Sem falar que a oferta é alta, o que pressiona as cotações para baixo. Com esse preço, muito produtor rural trabalha no prejuízo. Da Rádio 2, Humberto Ferretti.
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0: Oi, tchau, fica com Deus.
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0: Bom dia, 3:40.
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2: O preço dos pescados subiu em maio no atacado. É o que mostra balanço da CEAGESP, a Central de Abastecimento de São Paulo, que trabalha com a compra e a venda de mercadorias de todo o país. Na média, o avanço foi de 1%. Com a passagem de frentes frias pelo sul e pelo sudeste, o mar ficou agitado, o que dificultou a pesca e reduziu a oferta. Destaque para manjuba, anchova e atum, que ficaram entre 10% e 37% mais caros. Da Rádio 2, Humberto Ferretti.
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0: 2, dia processo.
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2: Receita abre nesta terça consulta ao segundo lote de restituição do imposto de renda. O pagamento está previsto para o próximo dia 30. São cerca de 16 bilhões de reais que serão distribuídos entre quase 9 milhões e 600 mil contribuintes. É o mesmo valor do primeiro lote deste ano, que foi efetuado em maio. Esses dois primeiros lotes já contemplam 80% das restituições previstas para 2026, de acordo com a Receita Federal. Somados, beneficiam 18 milhões e 300 mil contribuintes. Nesta segunda etapa, a prioridade legal é para pessoas com mais de 80 anos, depois as

0: tem entre 60 e 79 anos. Na sequência, pessoas com deficiência física ou mental ou com moléstia grave. E o contribuinte que possui como principal fonte de renda o magistério. E também aquele que ganhou prioridade por utilizar a declaração pré-preenchida ou optou pelo recebimento do valor via Pix. O terceiro lote deve ser pago em 31 de julho e o quarto e último em 28 de agosto. Na Rádio 2, Fabiola Altran.
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0: Onda Livre 4h34. Bom dia pra você, Parque Sorto.
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2: Pelo menos 8 em cada 10 brasileiros adultos devem participar das comemorações de São João este ano, consolidando os festejos juninos como uma das maiores tradições populares do país, que movimenta a economia local e o turismo. É o que mostram os dados de uma pesquisa realizada pelo Instituto Locomotiva, que apresenta um crescimento no interesse do público em relação aos festejos. No ano passado, 81% manifestaram intenção de participar. E este ano, o percentual saltou para 85%. As festividades de rua e gratuitas lideram a preferência nacional, sendo a escolha ideal para 44% dos entrevistados. O estudo revela também que o formato das celebrações juninas e julinas varia bastante de acordo com a cultura e os hábitos de cada região do Brasil. Enquanto o Nordeste lidera o interesse pelos grandes eventos públicos e gratuitos nas ruas, os moradores da região Sul preferem se reunir em ambientes privados, organizando os arraiais na casa de amigos ou familiares. Já no Centro-Oeste, a tradição religiosa fala mais alto e as quermesses de igrejas aparecem como o principal destino para esse tipo de celebração. Da Rádio 2, Milena Abreu.
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1: Roda livre, faltando 10 minutos para 5 da manhã. Um ótimo dia para você, capiã!

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2: Onda Livre, meus compadres. Bom dia pra você, meu companheiro. Estamos chegando no batidão. Mais uma edição do Memória Sertaneja. Rapaz, o tanto que é bom estar aqui com vocês, né? Madrugada bruta demais da conta. Você já tá preparando pra mais um dia de labuta? Graças a Deus, né, meu compadre velho? Porteira que ela vai abrindo. O nosso Memória Sertaneja tem sempre uma ofertagem dos amigos do Jardim São Pedro Supermercados. Vai estar feliz demais de poder já começar trazendo essa cantiga linda pra vocês, rapaz. Isso aqui é do tempo que seu Madruga devia só aluguelzinho lá no Chave, ó. Apreciei! Bom dia pra você!
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1: Onda Livre, agora 5 horas e 12 minutos. Um ótimo dia pra você.

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0: Onda Livre, 5 horas 26 minutos. Bora acordar aí, campeão!
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0: livre, Capial. Agora 5h29, dia Porto.
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0: passa.
1: Onda Livre, meus compadres, tá na onda, tá com tudo. 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
3: A Agência Nacional de Vigilância Sanitária, a Anvisa, reduziu o alcance da suspensão que atingia produtos da marca IP e liberou parte dos itens que haviam sido proibidos. A decisão foi publicada nesta segunda-feira no Diário Oficial da União, depois de analisar novos documentos e resultados de testes apresentados pela fabricante. A agência concluiu que os produtos fabricados em 2026 apresentaram resultados satisfatórios em análises laboratoriais. Com isso, a suspensão passa a valer apenas para lotes específicos identificados durante a investigação sobre possível contaminação microbiológica. Continuam proibidos os lava-louças IP e os desinfetantes BAC e Pinho IP com lotes terminados em número 1 e fabricados até 31 de dezembro de 2025. Já para os lava-roupas líquidos Tixon IP, a restrição permanece para os lotes terminados em 1, produzidos até 31 de março de 2026. A suspensão original foi determinada após uma inspeção realizada pela Anvisa em conjunto com órgãos de vigilância sanitária do estado de São Paulo e do município de Amparo, onde fica a fábrica da empresa. Para os consumidores, a orientação é conferir o número do lote impresso na embalagem. Os produtos incluídos na restrição continuam proibidos para comercialização e uso até uma nova manifestação da Anvisa. Agência Rádio Web, produção e reportagem, Cassi Balog.
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0: Calibre, 5 horas 47 minutos. Pra você madrinhado aqui na Onda, um ótimo dia.
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0: Onda Livre, companheirada, falta 10 minutos para 6 da manhã. Tá na hora aí, menino, bom dia.
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2: A Receita Federal vai pagar no dia 15 de julho um lote especial de restituição automática do imposto de renda para contribuintes que não precisaram entregar a declaração no ano passado, mas que tiveram o imposto retido na fonte em 2024. A iniciativa piloto, chamada de cashback, deve beneficiar cerca de 4 milhões de pessoas com a devolução de valores de até R$ 1.000. De acordo com o órgão, o dinheiro será depositado de forma exclusiva na conta bancária vinculada à chave Pix do CPF do trabalhador. Ao todo, os depósitos devem somar R$ 500 milhões. Nessa modalidade inédita, a própria Receita Federal elabora uma declaração simplificada utilizando os dados de retenção que já constam em seus sistemas oficiais. A consulta para saber quem foi contemplado neste lote especial estará disponível a partir do dia 8 de julho por meio do aplicativo ou site do Meu Imposto de Renda. E vale reforçar um alerta importante do fisco para que os cidadãos evitem cair em golpes. Esse processo é totalmente gratuito e automático, e a Receita não entrará em contato por telefone, e-mail ou mensagens para solicitar dados ou pagamentos para liberar dinheiro. Vale destacar também que esse pagamento extraordinário não altera o calendário dos lotes regulares de restituição de 2026 para quem enviou a declaração por conta própria. O segundo lote regular está confirmado para o dia 30 de junho e a consulta será liberada esta semana. Da Rádio 2, Milena Abreu.
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0: Livre, 5 horas e 57 minutos aqui no Onda Livre. Bom dia pra você.
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0: Livre, 6h15 no 75,3. Bom dia pra você.
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2: A Ford está com inscrições abertas para uma nova turma do programa Ford Enter, iniciativa gratuita de capacitação voltada a pessoas em situação de vulnerabilidade social que desejam ingressar na área de tecnologia. Ao todo, são 80 vagas para moradores da região metropolitana de São Paulo. O curso é realizado em parceria com o Senai e oferece formação em áreas como programação, banco de dados, inteligência artificial e análise de dados. Quem já passou pelo programa garante que a experiência pode abrir portas no mercado de trabalho. É o caso de Maria Rita Cordeiro Feitosa, que hoje faz estágio na própria Ford.
3: Participar do Ford Enter realmente mudou a minha vida. Foi um divisor de águas na minha trajetória, me deu uma base técnica e também confiança para acreditar no meu potencial. E hoje eu estou realizando um sonho, que é estagiar na Ford, aplicando tudo isso que eu aprendi no meu dia a dia.
2: Além da formação técnica, o programa oferece auxílio para alimentação e transporte, suporte pedagógico, assistência social e atividades voltadas ao desenvolvimento profissional dos participantes. Segundo Pamela Pfeiffer, diretora de Comunicação e Responsabilidade Social da Ford América do Sul, a proposta é preparar os alunos para os desafios reais do mercado de tecnologia.
4: Acreditamos que a verdadeira inclusão acontece quando geramos oportunidades reais. Por isso, o Ford Enter alinha conhecimento técnico de ponta, como inteligência artificial, ao desenvolvimento socioemocional, aprendizado do inglês e acompanhamento ativo dos alunos em sua trajetória profissional. Com essas 80 novas vagas, nosso objetivo é capacitar esses talentos e prepará-los de forma completa para iniciar uma carreira no setor de tecnologia.
2: Outro diferencial é a parceria com a ONG Sou Bilingue, que oferece curso de inglês e a possibilidade de concorrer a bolsas de intercâmbio. Para participar é preciso ter 16 anos ou mais, estar cursando ou ter concluído o ensino médio, ter renda familiar de até 4 salários mínimos e morar na região metropolitana de São Paulo. As inscrições seguem abertas até 13 de julho no site oficial do Ford Enter. Agência Rádio Web, produção e reportagem, Décio Caramigo.
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0: Pauta Livre, 6h36, dia pra você, campeão!
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2: O acompanhamento de fatores externos passou a ser parte da rotina do produtor rural em um cenário onde o resultado da fazenda passa por além da porteira. Volatilidade de preços, juros elevados, mudanças no mercado global, tudo isso conta. As dinâmicas de mercado e seus impactos no resultado da atividade rural fazem parte da nova trilha sobre gestão de riscos da Academia Agro do Itaú BBA, plataforma gratuita de ensino à distância para clientes e não clientes. O agricultor aqui no Brasil está exposto ao cenário macroeconômico por meio de 3 canais, como explica César Castro Alves, que é gerente da consultoria agro do Itaú BBA.
3: O primeiro canal é o câmbio. Como a maior parte das commodities é negociada em dólar, quando o real desvaloriza, o produtor recebe mais em reais pela mesma soja ou mesmo milho. Isso melhora a renda dele. Por outro lado, muitos insumos, como fertilizantes, que também são dolarizados, o custo sobe junto. O segundo ponto são os juros. O agro depende muito de crédito para plantar e para investir. Quando os juros sobem, o dinheiro fica mais caro, aumenta o custo de produção e reduz a margem. Em alguns casos, o produtor até reduz a área ou adia os investimentos.
2: E em terceiro, tem o cenário internacional. Fatores como o clima em outros países ou até conflitos geopolíticos mexem diretamente no preço. Nesse ambiente, a análise de mercado pode ajudar a antecipar movimentos e reduzir riscos.
3: Acompanhar os preços, o câmbio e o mercado internacional ajuda a evitar vender tudo na colheita, quando normalmente o preço é mais baixo. A análise facilita o uso de ferramentas de proteção, como vendas antecipadas ou o hedge. E outro ponto importante é o planejamento da safra. Quando o produtor entende a tendência do preço, custo e demanda, ele consegue ajustar a área, tecnologia e investimento até mesmo antes de plantar. Então a diferença é simples, quem usa informação reage menos e se antecipa mais.
2: A nova trilha sobre gestão de riscos da Academia Agro reúne conteúdos sobre mercado, finanças, crédito e planejamento da atividade rural. O material está disponível gratuitamente na plataforma em formatos como videoaulas, artigos e estudos de caso. Grupo Rádio Web 25 anos. Áudio que amplifica conexões. Produção e reportagem, Bruno Moreira.
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26: Nas dicas para evitar acidentes de trânsito, o celular deve ficar fora de alcance. O celular é uma companhia tanto, mas ao dirigir ele só serve para desviar a atenção e causar acidentes. Chamadas de voz, rede social ou jogos são alguns dos artifícios de distração que o motorista insiste em fazer uso. As dicas para evitar um acidente de trânsito são claras. Celular e direção definitivamente não combinam, nem com o sinal fechado. E ainda dói no bolso e na CNH. A infração é gravíssima e gera 7 pontos na sua carteira.
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0: Honorable meus compadres, 7 horas, acabou, Cusco, o Paraná, aqui na onda, Teodoro e o Sampaio, acabou, que o espinho na cama, uai, pá, fim das labutas do Memória Sertaneja, já tá tudo preparado pro Onda Sertaneja que vem chegando também, depois do intervalo, que é curtinho, que nem coisa de porco, so.
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3: 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Onda Livre, compadre, bora lá então, 7:05, bruto do bruto. Chegando e chegando firme no batido deste nosso Onda Sertaneja, hein? Quarta-feira, 24 de junho, hoje tem Brasil, né, rapaz? Você tá animadão aí ou como é que é? É, rapaz, bom, é o seguinte, vamos abrir a porteira. Aqui com nós os amigos do Jardim São Pedro Supermercados, para nós trazer muita moda boa, para trazer a sua participação, é por aqui mesmo. E a primeira de hoje já tá embretada por aqui, então bora apreciar, bom dia!

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1: Vamos dar livre, meus compadre. Agora, 7:17, bruto do bruto. As minhocas antigas pra você apreciar aqui na onda. Continue aqui participando, 19 99649-4351, mais minhoca de bom do sertanejo do sertão. Daqui a pouquinho eu vou trazer dica aqui dos amigos do Jardim São Pedro Supermercados. 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Aguenta aí que eu já conto pra você.

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1: Tô bem, Cabocada Bruta, muitos testes e observamento, mas só uma breganha na escalação, né? A entrada do jovem Rayan, de 19 anos, no lugar do Rafinha, que não tá quebrando o ovo, diga-se no parênteses aqui, machucado, foi isso que indicou o técnico Celotti, né? Antes da partida entre o Brasil e a Escócia, que acontece hoje no Miami. No último treino antes da partida, o Rayan foi quem ocupou a ponta direita do ataque brasileiro. O confirmamento do time, mais uma vez, será feito na pré-eleção, cerca de 3 horas antes do jogo. Mas as atividades em campo já deixaram sinais da preferência do Celotti.
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1: Valeu, 7:22, bom dia, Crevinho.
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1: Onda Livre, meus compadres, tá na onda, tá com tudo. 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
1: Onda Livre, meus compadres. 7:25. Bruto do Bruto. Já estamos de volta, prosseguindo o nosso programa rústico. Grosso que nem cintura de sapo, hein? 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E daqui a pouquinho vou falar de uma promoção maravilhosa também. Você vai deixar a sacolinha aí de lado e vai concorrer a prêmios também. 7:26, tá chegando agora. Destaque do modão da onda, rapaz. Isso aqui é do tempo que seu Madruga devia só um aluguelzinho lá no Chave só, ó, escute.
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0: YouTube, a frase imperfeita, Cremim, mas que chameguinho, que caboclo exigente também, né? Deixa eu dar um abração, meu amigo Rafael Andrade, a Karina, toda a famiagem, curtindo a onda, labutando, né? Abração pra você aí, viu, compadre? Saudade do você, bruto, véi. Esperando você pra nós tomar um HZB, um seu gin, né? E tamo junto. Abração aí, viu? Obrigado sempre ali pelo carinho. Quarta-feira, 24 de junho, nós vai prosseguindo aqui o nosso batidão. Participe 19-996-494351, bruto, velho. As melhores dicas sempre aqui no nosso Onda Sertaneja. Nós vai prosseguindo, trazendo mais dicas pra você. 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
3: Valeu, vai faltar 15 para as 8. Bom dia, Creminho.
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3: Livro com o Padre, 7:48. Bom dia, Brutos! Temos de volta. Um homem sertaneja fazendo o laço de sucuri por aqui, meu patrão. Prosseguindo sempre firme no batidão, onde você vai junto com nós, com o Padre Velho, né? Proseando firme demais da conta. Anzol sem isca, peixe não belisca, né? Então vamos junto por aqui trazendo dica. 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Bom dia também, meu amigo Felipe, o Guilherme, os amigos lá do World Burger, curtindo a onda. 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Farda 10 pras 8 agora, acabou com o Tecleite e o Romário.

49 minutos, banda Projeto Raiz, Caboclinho, moda bruta. Precisa mandar um abraço aqui a Maria José. Que é o Maria José, tá aí na torcida pelo Brasil, né, Maria José? Obrigado aí pelo carinho, viu, senhorita? Que mais aqui? Também pediram uma cantiga pra mim, lá em homenagem a Dona Lourdes Amaro, né? Tá aí, muito bom. Já tá aqui anotado também, viu? A Ju participando com a gente, né, Ju? Obrigado aí, viu, Creminho? Que mais aqui? Olha lá, meu amigo Rony aqui. Ei, Cabuco, bom dia pra você. Toda Cabo, o Rony, lá no Jupiá e toda a famiagem, né? Meu amigo Mula, o Mula tá naquele frio, né? Ô, Mulão, um abraço pra você aí, bruto do bruto, rapaz. Tá empedrando água de poço, né, compadre? Que mais aqui? O Michelzinho também, tá na sintonia nossa. Obrigado, meu amigo bruto, bom dia pra você também. Agradecido pelo carinho. Tem mais gente bacana aqui, ó. A Ana Maria. Oi, Ana Maria. Bom dia pra você. 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Ó, meu amigo Paulo.

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0: Valeu, Cabocada, 8:03, bom dia, Creminho.
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2: Tô bem, cabocada, abrindo mais uma hora aqui o nosso Onda Sertaneja. 8h05. Vamos firme no batidão. 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Alô, Sandro Nilson, bom dia!

0: agora 8h20. Paula Fernandes, aqui na onda. Acabou! 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E no intervalo aqui da Onda, você fica por dentro de muitas novidades, de muitas oportunidades. Cuide só!
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0: compadre, 8:39, Fernando e o Fabiano e o Panda, não é só terminar, creminho. Mais uma no chamego do nosso Onda Sertaneja, hein? 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
11: Tenha moderação com o uso das redes sociais. O que a princípio veio para revolucionar os meios de comunicação está gerando dependência e problemas de saúde. As redes sociais devem ser usadas com moderação. Afinal, conversar com as pessoas reais, de preferência pessoalmente, é sempre mais saudável. O uso regular de redes sociais contribui para a sua saúde mental, mas se o uso for em excesso, é nocivo e interfere nas interações sociais. As mídias sociais podem gerar pensamentos bons e ruins, podendo prejudicar a sua saúde mental. Portanto, seu uso deve ser moderado. Algumas dicas de saúde podem contribuir nesse processo de desapego. Entre elas, o uso de redes sociais relevantes, desative as notificações e mantenha o celular fora do alcance das mãos.
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Tá lembrando, compadre? 8 horas 46 minutos. 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Daqui a pouquinho tem por aqui também a festança da manhã. Festa da manhã, daqui a pouco, com o meu compadre Ignacio Santos. Aqui, ó, a Maria Helena, o Diego também participando com a gente. Pessoal no bairro Arto, agradecido aí demais da conta, rapaz. Também aí o Sidão, fala bruto. Agora tá chegando o Luan Santana. Ah, precisa!

0: Olá, livre compadre velho, 8:58, calma, mais informação chegando, bora lá, compadre.
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0: Previsão do tempo para esta quarta-feira, 24 do mês do junho, hein? Quarta-feira, que vai ser de sol, fechando ainda de manhã, né? Com chuva que se estende pela tarde também. E à noite o tempo fica seco, né? Mínima na madrugada foi de 13 graus e a máxima vai bater nos 17 para as Cabas São Pedro região, de acordo com informações do site Climatempo, compadre.
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0: Muito bem, meus amigos, meus companheiros, velho. Festa da manhã que vem chegando com tudo aqui na Onda, onde você vai ter muita informação, muita cantiga linda e a sua participação também. Volto logo mais à tarde, se Deus nosso Senhor Jesus Cristo assim abençoar e permitir também, o nosso Rancho da Onda, sempre com os nossos amigos do Jardim São Pedro Mercados. 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Valeu, turma! Até mais tarde, Bru!
1: 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Daqui a pouquinho, festa da manhã.
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11: Onda Livre, bom dia! Bom dia pra você, uma ótima quarta-feira!
12: Bom dia!
11: Seja muito bem-vindo aqui na programação, meio da semana, 24 de junho de 2026, mais uma edição da Festa da Manhã que está no ar com muita música e alegria, prêmios de montão pra você. Manda aí seu beijão, participa aqui juntinho com a gente, a qualquer momento. Tem aqui para você os primeiros sorteios desta quarta-feira nas melhores promoções através do site, aplicativo Face ou Insta da Onda. Também daqui a pouquinho tem aniversariantes do dia. Tá fazendo aniversário, bora participar aqui. Né? Daqui a pouquinho, durante a programação da festa da manhã, tem os parabéns a todos os aniversariantes. Tem aqui as previsões astrais. E é claro, vamos falar sobre a nossa seleção que entra em campo hoje. 19h, vai Brasil, estamos aqui na torcida pelo Brasil. Tem camiseta exclusiva da Onda, torcida da Onda, né? Para você participar nessa promoção maravilhosa e concorrer aos sorteios. Por isso, fique ligado, vai participando e boa sorte. Vamos começar com a mensagem do dia.

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1: Mensagem de hoje, desta quarta-feira, pra gente começar super bem. Essa manhã chuvosa, madrugada toda com muita chuva na cidade, em toda a região, né? Você que tá nas estradas aí, vai com cuidado, muito cuidado. Nem toda batalha precisa ser anunciada. Tem gente vencendo o caos em silêncio, chorando escondido, reconstruindo a própria vida longe dos holofotes e encontrando forças onde ninguém imagina. Nem todo recomeço vem acompanhado de aplausos. Às vezes, ele vem de joelhos no chão, de noites difíceis e da decisão silenciosa de não desistir de si mesmo. E talvez seja isso que torne algumas pessoas tão fortes. Elas aprendem a florescer, mesmo quando ninguém está olhando. Leve isso para sua vida. Bom dia, uma ótima quarta-feira para você. Bom dia! Começando com Jorge Matheus, Mistérios.

0: Moda Livre, bom dia 9:14.
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0: livre, bom dia pra você, 9h19, tá na hora, tá com tudo. Cadeira cativa aqui na programação, Zé Neto e Cristiano, também Thiaguinho, Zezé de Camargo, irmão da lua, amigo das estrelas. Essa manhã de quarta-feira, chuvosa, e você aqui, ó, juntinho com a gente, na melhor programação, assim fica muito mais gostoso, né? Tá aí em sua casa, no seu trabalho, tá aí no seu carro também, nosso muito obrigado, onde quer que você esteja curtindo a programação da Onda. Uma quarta-feira abençoada para você. E já vamos começar aqui com as primeiras previsões astrais, hein? Ariano, Ariana, bom dia para você. O dia favorece acordos na vida íntima e familiar, hein? Vá direto ao ponto em uma conversa sobre filhos, investimentos a dois, dívida, pensão ou herança e alivie pressões. O trabalho renderá acima da média. Boas notícias na área financeira e planos de longo prazo. No amor, anunciam mais estabilidade e segurança nas escolhas. Touro, bom dia. Marte em seu signo abrirá uma excelente janela para concluir uma entrega importante com disposição física e agilidade. Atitude e poder de conquista não faltarão nesta fase. O esforço de hoje trará retorno rápido, por isso, valerá vencer a preguiça e insistir no que tem futuro. Hora de agir com segurança e dar uma virada na sorte. Gêmeos, bom dia! Um acerto financeiro, empréstimo, comissão ou divisão de bens avançará com mais clareza. Será melhor encarar a conversa difícil sem pressão desnecessária. No trabalho, foque nos assuntos práticos. Será bom momento para negociações e acerto de contratos. As relações ganharão um tom mais sério e confiável. Derrube barreiras e muito sucesso pela frente. Câncer, bom dia para você. Lindo momento para novos começos e compromisso com o seu futuro. A intuição estará forte e vai orientar decisões pessoais importantes. Aproveite para se posicionar melhor, fazer boas escolhas e estabilizar relações. No amor, uma conversa íntima aproximará alguém especial e dará mais segurança. Então avance com confiança. Daqui a pouquinho, mais previsões astrais para você aqui na Festa da Manhã, 9h22. Tem Leandro e Leonardo, Doce Mistério.
1: Bom dia!

Onda Livre, bom dia pra você, 9:34, Wesley Safadão, Rei Vaqueiro, Displicente, Marília Mendonça aqui, Ferrugem também na programação da Festa da Manhã. Deixa eu dar um bom dia especial aqui pra Andréia, que tá na sintonia com a gente aqui. Ela está ouvindo a programação da Onda em Aveiro, Portugal. Tá aí, obrigado, um bom dia pra você. Ela que adorou aqui a mensagem do dia. Daqui a pouquinho a gente envia pra você essa linda mensagem que você ouviu, gostou tanto, tá? Obrigado aí pelo carinho. Ela disse que ouve todos os dias a programação da Onda em Portugal pra matar a saudade de casa, né? Ela que sempre morou em Piracicaba, ela mudou pra lá faz 3 anos, então ela mata a saudade ouvindo a programação da Onda. Sabe de tudo que acontece na cidade, na região, através da programação da Onda. Nosso muito obrigado, um beijo carinhoso pra você aí, pra toda a família também. Bora, tamo junto aqui, sempre participe com a gente, tá? Mandar um bom dia especial aqui também, nosso muito obrigado. Chegando junto com a gente aqui, a Michele, né? Michele, tudo bem por aí? Família toda? Oi, Maria, tudo bem com você também? Boa quarta-feira, já estamos no meio da semana, Aretuza também. Não esquece da gente de jeito nenhum, né? Beijão carinhoso. Bom dia, abençoado aí a todos da rádio. Beijos, amo vocês também. Quem tá mandando essa linda mensagem aqui, deixa eu agradecer a Ana Maria, né? Ana Maria, boa quarta-feira aí pra você, pra toda a sua família também. Tamo junto sempre, sempre, sempre. Deixa eu aproveitar aqui e mandar mais beijos, mais abraços aqui. Juzinha, né? A Ju, tudo bem com você, Ju? Boa quarta-feira. Tamo junto também. Ó, daqui a pouquinho vamos fazer sorteio, hein? Já já tem prêmios chegando nesta manhã de quarta-feira. Quem mais tá mandando aqui um bom dia? Deixa eu agradecer aqui a participação do Juninho, dos ovos. Aí, Juninho, grande abraço, um dia abençoado também pra você, chuvoso, né? Bora, bora trabalhar aí. Bom dia pra você, boa quarta-feira também. Daqui a pouquinho tem mais alôs na programação da Onda e agora mais previsões astrais. Leonino, Leonina, bom dia pra você. Vínculos de amizade, relação com a equipe e parcerias ganharão profundidade e se tornarão muito mais confiáveis a partir de hoje. Conselho útil poderá dar uma virada importante em um projeto com soluções eficientes. No amor, discrição e estabilidade, hein? Jogue a autoestima para cima e firme reputação. Virgem, bom dia para você. Dinheiro, patrimônio, valor pessoal e segurança material entrarão em pauta. Será bom momento para encarar números, cortar desperdícios e decidir o que merece investimento de tempo, tá? Energia e recursos. As comunicações estarão abertas. A vida social ficará mais gostosa com amizades especiais bem por perto, né? Libra, bom dia para você. O dia trará capacidade de entender o que está por trás das palavras. Use isso a seu favor em uma conversa importante e uma decisão afetiva ou um movimento profissional mais estratégico, né? Só evite endurecer demais ou querer controlar cada detalhe. Conte com visão de futuro nos investimentos, tá? Escorpião, bom dia. Uma percepção silenciosa poderá orientar uma decisão importante sobre dinheiro, intimidade ou recursos compartilhados. Aproveite a passagem da lua por seu signo para cuidar da sua imagem pública. Saúde e bem-estar. No amor, confiança e profundidade fortalecerão o vínculo. Daqui a pouquinho, mais previsões astrais para você aqui na Festa da Manhã. 9:37, tem o Pericão chegando com a Ana Castela. Simplesmente acontece. Bom dia, boa quarta.

0: Livre, bom dia pra você, 9h46. Saudade estranha, Morelo Ruf na programação, hein? Fechando aqui a primeira sequência da festa da manhã, já já tem muito mais. Mas agora tá na hora de ganhar prêmios, né? 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
7: Bom dia.
8: Onda Livre, bom dia pra você, faltando 8 para as 10. Vamos nessa, abrindo aqui mais uma sequência na festa da manhã e agora as últimas previsões astrais, hein? Sagitariano, sagitariana, bom dia pra você. Parcerias, casamento, sociedade ou relação com cliente ganharão profundidade e mais chance de consolidação, hein? Uma conversa séria poderá firmar um acordo, renovar a confiança e dar outro peso a um vínculo importante no trabalho. O esforço prático abrirá oportunidades financeiras e vai reforçar sua posição. Bom dia, Capricórnio. Posicionamentos claros darão mais segurança nas relações, hein? Consolide amizades, aprenda com novas referências e comece uma fase mais gostosa na vida social e também no casamento. Também será um bom momento para melhorar processos, ganhar espaços livres na agenda e tornar o dia a dia menos cansativo e mais funcional. Aquário, bom dia para você. Trabalho, rotina e saúde entrarão em um ritmo produtivo e bastante eficiente, tá? Renove tecnologias e encontre soluções práticas que darão mais levezas às tarefas do dia a dia. O seu dia trará popularidade e projeção profissional. Invista em um futuro brilhante, assumindo mais protagonismo. E pra gente finalizar, tem peixes. Uma conversa íntima vai aproximar quem você ama e poderá dar mais seriedade a uma paixão ou um projeto em parceria. Conte com harmonia nas relações de trabalho e estabilidade financeira. Só será importante não criar expectativas altas demais. Ficando por aqui as previsões astrais, de volta amanhã, a partir das 9 da manhã. Faltando 6 para as 10, Max Oliver, meus braços. Bom dia pra você. Seja muito bem-vindo aqui, ó. Daqui a pouquinho tem aniversariantes do dia.

dia, 10:04, admita, Matheus e Cauã, aqui na programação Lauana Prado, hein, gente? Vamos fazer mais um sorteio, coisa boa demais, sabe que tem um montão de prêmios aqui pra você todos os dias, né? Vamos lá, cruza os dedos, boa sorte, vai sair aqui agora a camiseta exclusiva, lindona, camiseta torcida da Onda, pra você torcer pelo Brasil, pra dar sorte para o Brasil, né? Você que tá participando, atenção, atenção, Claudemir, final telefone 42, tá faturando aqui essa linda camiseta, camiseta da torcida da Onda. A produção fala com você também, e aí é só você retirar sua camiseta aqui reservada no seu nome. Obrigadão aí pela sua participação, a qualquer momento vamos fazer mais sorteios ainda aqui durante toda a programação da Onda. Falando em mais sorteios, sabe que toda sexta-feira tem sorteio do Pix da Onda também, né? 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Sexta-feira tem sorteio! Bora com muito mais músicas aqui na programação desta quarta-feira chuvosa. Bora com Marcos e Belucci. Aguenta, coração.

Livre, bom dia pra você, 10h15, Maiara e Maraíza. Quem sente saudade sou eu, fechando aqui mais uma sequência na programação, né? Ótima manhã pra você de quarta-feira, depois do intervalo já tem aniversariantes do dia.

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1: Muito bem, vamos falar do Brasil, que fecha a participação na fase de grupos da Copa contra a Escócia hoje às 19h no estádio de Miami, nos Estados Unidos. Vai, Brasil! Pois é, o Brasil se recuperou do tropeço da estreia, né, contra Marrocos, com uma vitória sobre o Haiti 3-0, né, na última rodada. Com 4 pontos, a equipe comandada por Ancelotti tem classificação para a segunda fase do Mundial encaminhada. A disputa é pelo primeiro lugar do Grupo C. Marrocos também tem 4 pontos e enfrenta o Haiti, lanterna do grupo, ao mesmo tempo, né? Portanto, a liderança, caso ambos triunfem, será decidida no saldo de gols. A seleção tem a rodada, abre a rodada aí com mais 3. Enquanto o rival tem mais 1. Todo gol vai fazer a total diferença, né? Lembrando que a Escócia é uma freguesa histórica do Brasil. A seleção enfrentou o adversário que vai jogar logo mais em 10 oportunidades. São 8 vitórias e 2 empates.
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4: Onda Livre, bom dia, 10h20.
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8: Onda Livre, bom dia.
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7: Meu Brasil.
8: Vai, vai, vai, vai, Brasil.
9: Bom dia.
8: Olá, logo mais tem Brasil em campo, meu povo. O coração começa a bater mais forte, né? Ai, ai, ai, ai, ai. Bom, já tá garantido lá, né? Para a próxima fase, mas tem que passar bem, né? Para dar confiança ainda mais para a próxima fase, né? Mandar um beijão aqui a Dirce. Oi, Dirce, tudo bem com você? Boa quarta-feira, tá? Obrigado aí pelo carinho. Mula, grande abraço. Edu, Mara também, nosso muito obrigado aí pelo carinho. Tamo junto sempre. Fernanda, beijão carinhoso aí para toda a família. E agora, momento gostoso aqui dos aniversariantes também.

0: completando mais um aninho de vida hoje. Oi, Ivone, nosso beijo carinhoso, nossa amiga de todas as manhãs.
1: Parabéns!
0: Parabéns, felicidades, muita paz, muita saúde pra você. Obrigado pelo carinho sempre, tamo junto, hein? Parabéns, menina! Também quem faz aniversário hoje é o Adriano Mendes, na cidade de São Pedro, hein? O Ailton, no Parque Residencial Bom Retiro. A Laide também tá fazendo aniversário hoje no Planalto. A Alan da Silva faz aniversário. Mário Dedini, Alisson fazendo aniversário hoje. Também no Jardim Oriente, Ana Cláudia, no Secap. Ana Lu Peron, parabéns, menina. Andressa Oliveira do Campestre também faz aniversário hoje, hein? Jardim Boa Vista. Ana Mara também completando mais um ano de vida hoje. No Jaraguá tem a Bárbara Vitória, hein? Fazendo aniversário hoje também. Parabéns, felicidades, muita paz, muita saúde. Jardim Itapuã, Daniele Melchior. O Residencial Monte Carlo tem o Daniel Ricardo fazendo aniversário, hein? Também a Débora Pereira, no Novo Horizonte, no Pompeia, tem a Dini Anne. Parabéns, Ederson, no São Dimas, fazendo aniversário também. Eduardo, no Nova Piracicaba, parabéns pra você. Ekerson João, no Monte Carlo, também faz aniversário. Na cidade de São Pedro, Eliseu Santos, parabéns, felicidades, hein? No Parque Jupiá, a Fabiana Moreira, e no Novo Horizonte a Franciele também fazendo aniversário.
1: Parabéns!
0: Nosso beijo carinhoso, muita paz, muita saúde.

0: Thiago Brava, um violão, uma catuaba e o Jorge. 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
1: Bora, Thiagão!
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Livre, bom dia pra você, 10h41, Kaique, coração não é de aço, hein? Bom, daqui a pouquinho tem papo de novela, hein? O resumo da sua novela favorita, já aqui, na festa da manhã. Manda um grande abraço aqui, um bom dia pro Evandro da Sintonia, né? Participando aqui com a gente, mandando um beijo especial para o filhão Henrique e também pra mamãe Tatiane. Obrigado aí pelo carinho. Boa quarta-feira pra você também. Quem tá juntinho com a gente é a Perla, mandando abraço aí para o Francisco, Perlinha e Pércio, todo mundo ligados aqui na programação. Bom dia, boa quarta-feira, tamo junto também, né? É, mandar mais beijo aqui, agradecer a participação da Franci, também a Maria Isabel, nosso muito obrigado, tem a Ju, tem a Lucimara por aqui, Thalita e também nosso muito obrigado aí ao Pedro, né? Pedro que nessa quarta-feira aqui tá de boa hoje, tá de folga do trabalho e curtindo a programação. Bom descanso aí, sempre na sintonia. Vamos seguindo com mais músicas, daqui a pouquinho tem também mais sorteios na programação da festa da manhã. Agora tem Guilherme Santiago, tem Mari Fernandes. Bom dia! Guilherme Santiago!

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0: Onda Livre, bom dia pra você, 10h56, Lucas Lucco, quando Deus quer. Também Jéssica Reis, Luiz Paulo e Léo, Desejo de Amar e Leonardo Amanhã. Daqui a pouquinho tem mais pra você, fica ligado na programação. Até meio-dia tem pra você a festa mais gostosa do seu rádio, meio-dia tem Na Onda da Saudade, só com os clássicos do sertanejo.
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0: Previsão do tempo e a temperatura, quarta-feira chuvosa, que se estende até a tarde, hein, gente? Pois é, a máxima hoje deve chegar aos 17 graus, continua frio, né? Essa chuvinha. Amanhã, quinta-feira, a previsão tem sol com muitas nuvens, com pancadas de chuva também no período da tarde. Na madrugada, a mínima de 13 e a máxima de 15 graus, então tempo continua frio amanhã. Informações do site climatempo.com.br.
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3: 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Bom dia, 11 horas.
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3: Onda Livre, bom dia pra você. 11 horas, 1 minuto. Boa quarta-feira, hein? Estamos de volta com muito mais música.
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0: dia pra você, 11h19. Tá aqui pra você, na festa da manhã. Sempre muito mais sucessos, né? Patrícia Manoela chama o Samu, roupa nova, seguindo no trem azul. Felipe Rodrigo ignora também o Gabi, acostumou errado. Ó, mandar um grande abraço especial aqui pra Silmara Martim, né? Ô, Sil, parabéns! Aniversário hoje, é? Aí, parabéns, felicidades, muita paz, muito sucesso pra você, saúde de montão, né? Obrigado pela parceria, todas as manhãs aqui juntinho com a gente. É assim que a gente gosta. É, quem mais tá por aqui? Deixa eu agradecer a participação. Chegando junto a Fernanda, né? Fernanda, bom dia pra você. Mandando um abraço aqui pra Ana Amélia, do Jaraguá, que tá na sintonia da onda. E ela tá pedindo uma música aqui também, já tá anotado pra você. Obrigado aí pela sua participação. Uma ótima quarta-feira. Obrigado pela participação. Deixa eu agradecer aqui também o Augusto. O Augusto sempre manda aqui lindas mensagens todas as manhãs pra gente. Obrigado aí pelo carinho. Tamo junto também, né? Mas Sócrates Domingues também tá por aqui. Bom dia pra você. Ótima quarta-feira, meio da semana.
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0: Vai, Brasil! É hoje, hein? É hoje!
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0: festinha pra você, 11:26. Lara, mil versões aqui na programação da Festa da Manhã, né? De volta daqui a pouquinho com a última sequência na programação com mais sorteios, mais prêmios pra você.
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0: Vamos com mais informação. Um novo lote de pagamento relativos ao dinheiro esquecido no antigo fundo PIS/PASEP será pago nesta quinta-feira, portanto, amanhã, 25 de junho. Dessa vez, o dinheiro destinado a quem solicitou o ressarcimento até 31 de maio. Já quem pedir o ressarcimento até terça-feira, agora dia 30, receberá o dinheiro no dia 27 de julho, conforme o calendário divulgado pelo governo. O antigo fundo PIS/PASEP era usado para incrementar a renda de trabalhadores com carteira assinada e servidores públicos entre 1971 e 1988. Ele é diferente do abono salarial PIS/PASEP pago atualmente. O trabalhador pode checar se tem valores a receber por meio do site Repis Cidadão ou pelo aplicativo do FGTS.
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0: Onda Livre, bom dia pra você. 11:32 agora, tá na hora de mais prêmios.
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18: Bom dia.
0: Bom dia pra você. Vamos ganhar prêmio, né? Tá na hora de mais sorteio, então.
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0: Agora vamos nessa, cruza os dedos, boa sorte, vai sair aqui agora. A promoção toda quarta tem esse cheirinho gostoso de pizza gostosa, né? Aqui na Onda. Promoção quarta da pizza. 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Boa sorte, então, vamos lá. Quem tá se dando bem, faturando, é a Janine. Final telefone 06. Parabéns, Janine. Produção fala com você, tá? Produção te informa direitinho. 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

0: Onda Livre, bom dia pra você, faltando 10 para o meio-dia. Fred Fabrício, hein? Te amar é meu talento. Léo Chaves, Henrique Juliano Fotos, Marvila, também Ayla e Mandalim, Nike Shortinho e Ed Brito e Samuel Ponto G aqui na programação da Festa da Manhã, hein? Daqui a pouquinho já sabe, hein? Na Onda da Saudade, com os clássicos do sertanejo, pra gente recordar, matar a saudade. Aguinho chegando, bom dia.
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1: Olá, Livre, bom dia pra você, faltando 7 para o meio-dia. Pensamentos intrusivos, Tiaguinho finalizando aqui mais uma edição da Festa da Manhã, edição dessa quarta-feira. Amanhã, a partir das 9 horas da manhã, tá de volta mais uma edição da festa mais gostosa do seu rádio. Daqui a pouquinho,
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7: Onda Livre, bom dia, 11:56.
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7: Onda Livre, tá na onda, tá com tudo. Vamos nessa então, viajar no tempo, recordar aqui as lindas canções que marcaram a época. Só as melhores pra gente. Tem uma hora de muita música aqui, ó, pra você participar, mandar seu alusão, mandar seu beijo pra quem você quiser, ficar na sintonia, aumentar o volume do seu rádio, porque as melhores a partir de agora, nessa incrível viagem no tempo, que a gente começa com Leandro e Leonardo.
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0: Pra você, meio-dia e 12, tá na onda, tá com tudo na onda da saudade. Rio Negro, Solimões, Brigas, teve Daniel, Bruno e Marrone, Leandro, Leonardo, por aqui, só a primeira parte de muita música, muita recordação, essa super viagem no tempo aqui de todos os dias, do meio-dia à uma da tarde. Depois do intervalo, continua aqui pra você.
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0: Onda Livre, boa tarde, meio-dia e 18. Estamos aqui na torcida pelo Brasil, 7 da noite, Brasil em campo. Vai, Brasil! Pois é, hein? Brasilzão já tá, aqui, tá com tudo aí. Vamos buscar mais uma vitória para dar mais confiança aí, né? Muito bem, manda aqui um grande abraço ao João Alexandre, né? Que tá fazendo aniversário hoje. Abração para você, felicidades, muita paz, muita saúde. Joaniza também tá aqui, ó, juntinho com a gente. Camila, boa tarde. Tem a Joana, também na sintonia. Jaqueline, obrigado pela participação. Bairro Vila Cristina, a Gabriele também, boa tarde. Boa quarta-feira. João Alves, no Itapuã. João André também, nosso muito obrigado. Obrigado sempre aí pela sua participação. Vamos seguindo com mais músicas.
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tarde, meio-dia e 38, Mato Grosso e Matias. Sábado, também Edson Hudson. Tivemos Zezé de Camargo, Luciano e o Leandro Leonardo aqui na programação, hein? Só moda boa pra você aqui na Onda da Saudade. Essa viagem no tempo de todos os dias aqui, do meio-dia até uma da tarde. Sempre aqui, seu horário de almoço, momento gostoso demais. Sempre você na sintonia também, né? Bora curtir sempre muito mais, sempre você participando também das promoções através do site ondalivre.com.br, seguindo a Onda Livre no Instagram também, @OndaLivreFM, sempre com muitas novidades para você. Já tivemos sorteio de prêmios, né, na parte da manhã, agora no período da tarde vai ter mais sorteios também. Portanto, fique ligado e vai participando. A todo momento, muito mais prêmios. Presentaço da Onda para você. Vamos com o Chitãozinho e Chororó aos amigos caminhoneiros. Boa tarde.

0: Onda Livre, boa tarde pra você. Agora, meio-dia 58, Leandro e Leonardo. Finalizando na Onda da Saudade, edição dessa quarta-feira, meio da semana, hein? Cadê você? Claro que tá aqui, ó. Juntinho com a gente, na mesma sintonia. Pois é, teve César Menotti, Fabiano e Zezé de Camargo e Luciano. A gente se fala amanhã aqui na programação, porque o Thiago Marquezine já vem chegando pra comandar a tarde da Onda dessa quarta-feira até às 5. Bom, é só você ficar ligado, faturar um montão de prêmios, já está participando das promoções da Onda. Se ainda não está, bora fazer a inscrição pelo site, aplicativo, Face ou Insta da Onda. E a gente continua aqui, ó, na torcida pelo Brasil. Vai, Brasil! Brasil em campo, logo mais 7 da noite. E aqui na Onda você participa também do sorteio de uma linda camiseta exclusiva, torcida da Onda. Vamos nessa? Bora participar e boa sorte no sorteio!
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Fala, minha gente, aí, tudo bem com vocês? 1h04, quarta-feira, 24 de junho de 2026, mais uma edição da nossa Tarde da Onda, que está no ar em 105,3. E aí, tudo bem com vocês? Todo mundo molhado? Que chuva, hein? Que beleza de tempo, gente. Vocês sabem, né? Já me conhecem. Eu gosto. Que tempo maravilhoso de chuva. Gosto muito. Bom, vamos para mais uma Tarde da Onda, né? Para você que tá aí curtindo a programação em casa, no trabalho. Há quem diga que chuva é bom só para quem possa ficar em casa, eu concordo. Mas eu tô trabalhando também, mas nem por isso eu reclamo, né? Vamos para mais uma Tarde da Onda. Agradecer aqui o carinho da sua audiência por já estar com a gente aqui na Onda Livre. Você que tá ligadaço aqui na programação nessa tarde maravilhosa. Obrigado pela sua audiência. Vem interagir comigo, mandar sua mensagem aqui no nosso WhatsApp. O seu boa tarde, fique à vontade. Afinal, hoje é quarta-feira. É dia de Brasil em campo, então tem motivo de sobra pra gente ficar ainda mais animado, né? Vem com a gente, vem participando, 996494351, fica à vontade pra interagir, daqui a pouquinho já tem Super Onda, uma atrás da outra sem parar, e a gente segue a programação começando bem demais. Eu sou o Djan Giovanni, como eu disse, no clima, hoje é dia de Brasil.

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Onda Livre, boa tarde, 1h18, Cristiano Araújo, você mudou pra matar a saudade dessa moda e do Cris, hein? Rolou por aqui também Luan Santana, Olho Marrom, teve pra você Maiara e Maraíza, sorte que você beija bem, eu sou do Pinguim com Bruna Magalhães, Me Faz Melhor, e aqui a gente fecha só nessa primeira sequência dessa tarde maravilhosa. Vamos virar o intervalo com informação.

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1: Pois é, a definição do caminho da seleção brasileira do mata-mata dos Jogos Internacionais de 2026 depende diretamente da posição da equipe no Grupo C. Se o Brasil avançar em primeiro lugar, o adversário nas oitavas será o segundo colocado do Grupo F. No momento, os principais candidatos a esse cruzamento são o time da Holanda, Suécia e Japão. Caso termine na segunda colocação, a seleção terá pela frente o líder do Grupo F, o que também mantém a disputa aberta entre essas equipes de acordo com a classificação final da chave. Já em um cenário de classificação como um dos melhores terceiros colocados, o cruzamento muda completamente. Nesse caso, o Brasil poderá enfrentar o vencedor do Grupo A, E ou I, o que amplia bastante o leque de possibilidades no mata-mata. Com o novo formato da competição, a montagem da fase eliminatória ficou mais complexa. A presença de 48 seleções e a classificação dos melhores terceiros colocados fizeram com que os cruzamentos passassem a depender de uma combinação maior de resultados, o que torna o cenário menos previsível até a conclusão da fase de grupos.
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15: Onda Livre, boa tarde, 1h24.
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1: Onda Livre, boa tarde, 1h26. Já estamos de volta para você com mais tarde da Onda. Simbora, meu povo, por aqui. Antes da gente abrir a Super Onda, já deixa eu mandar um abraço especial aqui para toda a turma que sempre tá comigo por aqui, curtindo a nossa programação da Onda Livre, né? Deixa eu ver quem já tá comigo no WhatsApp. Alô, meu querido Sócrates Domingues, aquele abraço para você, irmão. Obrigado pela participação, tamo junto, viu? Super abração aí, Sócrates. Obrigado pela participação. Quem mais? Um abração especial para Perla, mandando abraço para o Francisco, a Perlinha, o Pércio. Super beijo para vocês aí. Obrigado pela sintonia de sempre. Um beijão todo especial aqui também pro meu querido Evandro, que sempre tá curtindo a programação da Onda, mandando um beijão especial pro filhote dele, o Henrique, pra mamãe, a Tatiane. Tamo junto, beijos pra vocês aí. Alô, minha querida Silmara Martim, tô sabendo que tá de aniversário hoje. Parabéns, Sil, felicidades, muitos anos de vida, viu? Que Deus te traga muitas bênçãos na sua vida e aproveite o seu dia, viu? Ótima quarta-feira, parabéns, Sil, beijo carinhoso. Quem mais? Comigo por aqui no WhatsApp da Onda também. Ah, minha querida Fernanda Brancati tá mandando abração pra Ana Amélia do Jaraguá, que tá acompanhando a programação da Onda. Super beijo, obrigado pela participação também. Meu querido Carlos Augusto, o Augusto César Alves também tá na sintonia comigo por aqui, obrigado pela sintonia. Alô, meu querido David da Magnata Gessos, mandando um abraço pra toda a galera da rádio. Boa quarta-feira pra nós com esse friozinho, frio e chuva, né, Davidzão? Um abraço pra você aí, um beijão todo carinhoso pra toda a equipe da Magnata Gessos. Super abraço, valeu demais, hein? Tamo junto e bora de Super Onda.
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1: Bora que bora, essa é a primeira edição, é uma atrás da outra sem parar. E a gente vai começar bem demais, ao som de Jorge Mateus. Amo noite e dia.
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0: Onda Livre, boa tarde, 1h36 aqui na Super Onda. Sucesso, hein? Que nós curtimos juntinhos na voz de Péricles com Ana Castela. Simplesmente acontece, teve Max Oliver Meus Braços e Jorge Matheus. Amo noite e dia. Muito mais músicas aqui na tarde da Onda. Ó, daqui a pouquinho já tem sorteio pra você, tá bom? Fica comigo, fica ligado, vamos curtindo mais, que a música não para. Murilo Rufi, Saudade Estranha.
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Onda Livre, boa tarde, 1h50, Eduardo Costa aqui na programação, Amor de Violeiro. Teve Sam Rico com Zezé de Camargo, Estrada da Vida, Paula Fernandes, Meu Eu e Você. E bora com muito mais, hein? Manda um abração aqui pro meu caro querido amigo Mula. Fala, Mula! Super abraço pra você. Frio e chuva, né, Mula? Vamos que vamos, fazer o quê, né? Super abração por aí, uma ótima tarde, viu? Boa quarta-feira. Vamos com mais, que agora tem Menos é a Mais chegando aqui na Onda. Champanhe!

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0: Onda Livre, boa tarde, 1h58. 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

0: Onda Livre, boa tarde. 2:06 para fechar por aqui nossa primeira edição da Super Onda para vocês. É Felipe Ana Castela, sua boca mente. Teve Kaique, coração não é de aço. Zé Neto e Cristiano, cadeira cativa. Bora pro intervalo, na volta já tem muito mais para você. Fica ligado comigo, a tarde da Onda volta já. 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
4: Onda Livre, boa tarde. Por aqui segue Thiago Marquezine. Vamos juntos até às 5 por aqui. Muito bem, 2:12, já estamos de volta para você com mais Tarde da Onda e a gente segue por aqui até às 5 horas. Deixa eu mandar um beijão especial para a turma que tá comigo aqui no WhatsApp da Onda. Minha amiga Sandra Vatti tá curtindo a programação. E aí, Sandra, tudo bem com você? Super beijo, uma ótima tarde de quarta-feira chuvosa por aí, Sandra. Aquele abraço no maridão também. Obrigado pela sua sintonia. Minha amiga Ivone já tá na sintonia com a gente também. Boa tarde, meu querido amigo Thiago. Quero que você mandasse um abraço para mim hoje, que é meu aniversário. Tá na Onda, tá com tudo. Amo vocês. Valeu, Ivone. Parabéns, viu? Felicidades, muitos anos de vida, saúde, paz, que Deus abençoe sempre. Ótimo dia pra você. Aproveite, viu, Ivone? Beijo no seu coração. E ó, de aniversário também hoje, a minha amiga Silmara Martim tá aqui já participando junto com a gente na Tarde da Onda. Tá querendo ganhar pizza aqui do Que Pizza? Boa sorte pra você, Sil. Felicidades, viu? Um beijo no seu coração também. Muitos anos de vida. Obrigado pela sintonia. Minha amiga Márcia Nazato também tá na sintonia com a gente, direto de Rio das Pedras. Um super boa tarde. Obrigado pela participação também, pela sintonia, viu? Beijo no coração. Gente, seguinte, toda quarta-feira tem Pode da Onda.
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4: Um papo gostoso com pessoas interessantes. Fique ligado, porque a conversa já vai começar. Pois é, Pode da Onda no ar pra você nesta quarta-feira, hoje com mais uma entrevista maravilhosa aqui no Estúdio da Onda. Eu estou recebendo os meus amigos aqui, o Victor Alberto Totti, o Vitinho, presidente da Irmandade do Divino, e também o Gilmar Rota, que é voluntário da Irmandade, a quem gentilmente eu agradeço por estar conosco por aqui. Vitinho, primeiro você, boa tarde, obrigado pelo seu tempo, por estar conosco aqui.
10: Boa tarde, Thiago. Nós que agradecemos a oportunidade de poder estar divulgando a nossa festa. E uma boa tarde a todos os ouvintes da Onda FM.
4: Gilmar, seja bem-vindo, tudo bem?
11: Tudo bem, Thiago, obrigado, tá, por estar nos recebendo aqui, a todos os seus ouvintes, tá? Vamos poder conversar um pouquinho, falar um pouco mais da nossa festa da Irmandade do Divino Espírito Santo, que completa 200 anos esse ano que nós estamos.
4: Pois é, a 200ª edição da Festa do Divino, a gente estava comentando aqui fora do ar, e talvez acho que é a única festa aqui da região metropolitana que chega, que está tão longeva, né? Tá indo tão longe com essa idade maravilhosa, chegando a mais uma edição, né, Vitinho? O que dá pra falar dessa festa, dessa edição que vem por aí?
10: Sem dúvida, é a manifestação mais antiga da Igreja Católica na cidade de Piracicaba, né? E esse ano a gente já vem se preparando ao longo do tempo, porque a repercussão dos 200 anos é muito forte, né? Então estamos aí aguardando o povo piracicabano para poder se deliciar das guloseimas da Irmandade do Divino e apreciar bons shows.
4: Dá para dizer que Piracicaba abraça essa festa todo ano e agora com essa edição vem aí com tudo, uma edição pode chamar de especial, né? Porque alcançar essa marca é diferente, né, Vitinho?
10: Não, abraça. Você vê que a gente tem uma média de público aí de 30 a 35 mil pessoas nas festas anteriores. Acredito que esse ano, por ser 200 anos, teremos mais.
4: Show de bola. Bom, Pode Dar Onda só tá começando. A gente vai falar um pouco mais sobre a festa do Divino de Piracicaba, que é tradicionalíssima, né? Já na sequência, vamos entender um pouco mais como é que vai funcionar, os preparativos, o que vai ter de atrações, enfim, quantos voluntários. Vamos falar sobre isso aqui no nosso Pod, que só tá começando. Bora com mais sucessos? A gente sabe, Brasil entra em campo hoje. Então, vai, Brasil!

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0: Onda Livre, boa tarde, 2h20 aqui na Super Onda pra você. É o som do Felipe Rodrigo, Ignora. Teve o nosso tema aqui da nossa torcida da onda, torcida no coração. Hoje tem Brasil em 19 horas, Escócia e Brasil. É mais uma partidaça aí dessa Copa que tá dando o que falar, uma das melhores Copas, diga-se de passagem, viu? Só jogão e eu tenho certeza que o nosso Brasil hoje vai dar conta do recado. E a gente segue com o nosso pod por aqui. Hoje eu tô recebendo o Vitinho e também o Gilmar Rota. O Vitinho que é presidente da Irmandade do Divino e o Gilmar que é voluntário. Gilmar, vamos falar um pouquinho justamente sobre essa questão do voluntariado. A gente estava conversando fora do ar aqui. Hoje são quantos voluntários envolvidos para fazer acontecer essa festa da Irmandade? E você, como um desses voluntários, né, que está aqui representando, queria que você falasse um pouco da importância de ser voluntário e das pessoas que estão nos ouvindo, que se sentirem tocadas e quiserem se envolver. Como faz? Conta pra gente um pouquinho.
1: É, hoje, sim, no período da festa mesmo, né, que nós vamos estar completando 200 anos, né, é uma quantidade de mais ou menos de 150 a 160 voluntários. Nós temos eventos da festa 200 anos, começa dia 5 de julho, certo? E vai até o dia 12, que é o período que vai ter. Então começa no domingo, 5 de julho, que é a missa com a derrubada dos barcos, e vai até o dia 12 de julho, que é o encerramento, né? E nesse meio tem a parte religiosa, procissões, a missa rezada pelo Dom Devair. E depois, na quinta-feira em diante até a sexta, além da parte religiosa, entra a parte festiva também, tá? Que é feita toda ali no Largo dos Pescadores, na Rua do Porto, ela é interditada, né? Então é 150, 160 voluntários trabalhando gratuitamente. Ninguém recebe nada, todo mundo se dedica voluntariamente, não ganha nada, mas é uma fé que move todas essas pessoas, né? Ah, mas 150 dá para fazer? Não, não dá. Porque nós temos evento, sempre precisa mais. Porque nós temos evento durante o ano inteiro. Certo, nós temos bistecada, nós temos serestas, nós temos uma noite de massas, nós temos vários outros eventos que precisam de voluntário, que nós precisamos tocar a nossa cozinha. Nós fazemos lá cuscuz, fazemos lá na festa, né, cuscuz, temos leitoa, pernil, panceta, um monte de coisa que tem que ser feita. Então nós precisamos de alguém que faça também esse trabalho voluntário, né? Montagem do salão, tem toda uma história por trás disso. E é muito importante, pessoas que queiram ser voluntário, procura a gente na Irmandade. Procura lá, passa lá, principalmente agora, a partir do dia 5. Nós estamos lá, o Vitinho, que é o presidente, está lá, tem outros diretores lá. Conversa com eles, se prontifica, eu posso vir dia tal, a tal hora. Nós vamos marcando e vamos estar fazendo contato para trazer essas pessoas, trazer para participar da festa. E se Deus quiser, após as festas, ela continua assim participando da parte religiosa e continua assim seguindo o caminho de ser voluntário lá de casa, nossa festa.
0: E você comentava aqui fora do ar de um trabalho importante que está sendo feito nesse momento, né, justamente desse voluntariado, que é o ensacamento do sal, né? Que
1: exatamente. Brinde, né? Existe uma tradição que durante a festa divina a gente entrega um sal. O sal, ele é benzido, né? E nós recebemos em doação uma parte, outra parte compramos, né? Que são mais ou menos 300 quilos de sal. E esse sal vem em saco fechado, grande, né? De 25 quilos. Nós temos que ensacar em saquinho, aquele saquinho de juju. Então nós temos já voluntários, mulheres, né? E homens também, fazendo, ensacando, certo? O sal dentro do saquinho de juju. Certo? Que vai ser distribuído gratuitamente durante as missas, durante os dias das festas lá, que a pessoa pega esse sal bento, leva para casa, ela mistura com o sal dela, ela coloca na comida, entendeu? Ela utiliza da melhor forma que ela acha que deve ser utilizado. É um sal bento, né? Benzido, né? Então a gente doa para a população esse sal, para eles possam estar levando para as residências.
0: Legal demais. Então, para procurar vocês, hoje a Irmandade ela está onde? Para relembrar quem não conhece, né?
1: A Irmandade ela fica lá na Rua do Porto, no Largo dos Pescadores.
0: Chega lá então, pode se
1: procurar. Chega lá, procura. Isso, principalmente assim, de terça-feira à noite, que nós estamos no terço lá, tá? E agora, nesses dias de festa, lá provavelmente final da tarde, na parte da manhã, tem gente lá no salão trabalhando.
0: Legal. Olha aí, que bacana. Você que está nos ouvindo, quer conhecer um pouco mais, se envolver com a festa, vá até o Largo dos Pescadores, procure o pessoal lá da Irmandade, conheça de perto, essa aqui é tradicionalíssima, essa aqui é a edição de número 200 anos da festa do Divino de Piracicaba. Eu tenho certeza que você vai se apaixonar também. Seguimos com o nosso pod, bora de música, tem Henrique e Juliano, volta por baixo.
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0: Onda Livre, boa tarde, 2h30, pra gente fechar mais uma sequência aqui da programação na tarde da Onda. Seguinte, vamos fazer mais uma entrada aqui do nosso pod, trocando uma ideia hoje com o Vitinho, presidente da entidade da Irmandade do Divino, e também o nosso querido Gilmar Rota por aqui, que é voluntário. Ô Vitinho, vamos falar um pouquinho sobre os custos, né? A gente tava conversando um pouco antes de entrar no ar aqui, sobre como vocês passam um ano pra angariar custos pra Irmandade e aí até a chegada da festa. Com esse dinheiro que é arrecadado com a festa, como ele é aplicado, o que é feito exatamente com esse dinheiro?
1: A gente segue os princípios da festa, né? Que começou no final do século XIII e início do século XIV em Portugal, que era compartilhar a colheita com os menos favorecidos.
0: Legal.
1: Hoje, obviamente, guardadas as devidas proporções, a gente assiste aí por volta de 60 famílias mensalmente, com cestas básicas, fraldas geriátricas, às vezes remédio e às vezes até próteses.
0: Olha só.
1: Tá?
0: Que legal. Então esse dinheiro ele é usado, ou seja, para o bem, né? Por isso que as pessoas podem ir, curtir a festa, gastar o seu dinheiro lá. Sim. Porque ele vai ser muito bem direcionado, né, Vitinho?
1: Exatamente. É óbvio que a gente tem, nós temos as nossas despesas fixas do nosso salão e parte é destinada às nossas ações sociais.
0: E lembrar que não só a festa do Divino é importante para o calendário, né? Durante todo o ano vocês fazem outras festas para poder arrecadar dinheiro.
1: Exatamente. A festa do Divino é o nosso maior ponto de gente para comandar o ano todo. Então, por volta de a cada 60 dias, nós fazemos algum evento. Às vezes, a Secretaria de Cultura e Turismo, eles proporcionam uma seresta no Largo. Outras vezes nós fazemos salão no salão fechado, né? Com venda de convites, seja a noite de massas, night, com lanche de pernil. A gente se vira. A cada 60 dias a gente tem que mexer no caixa.
0: Legal, é para poder angariar custos, né? Isso tudo tem que ser mantido de pé até a chegada da festa no meio do ano, né?
1: Exatamente.
0: E essa festa que começa a ser em maio, vocês já começam a mexer com tudo isso, né, Vitinho?
1: Em maio já começa assim com mais frequência, né? Porque na realidade já em março a gente já está fazendo alguma coisa.
0: Certo.
1: Mas em maio a gente já começa a processar os tomates. Esse ano nada mais, nada menos do que uma tonelada de molho de tomate foi processada nesse período. Fora as leituras, fora as pancetas, né? Então é uma coisa bem, bem pesada mesmo.
0: Trabalhosa, né?
2: Bem só trabalhosa. De leitoa são quantos quilos, Vicente?
1: 600.
2: 600 quilos de leitoa.
0: 600 quilos só de
2: leitoa. Que tem que ser trabalhado, tem que ser temperado, tem que ser, sabe, enchido com água.
0: Meu Deus do céu, tá aí a importância da, mais uma vez, o voluntariado, né, Gilmar?
1: Exatamente.
0: Olha, eu quero aproveitar e passar aqui o Instagram da Irmandade do Divino Piracicaba, que por lá vocês também ficam por dentro aí, né, de todas essas ações. Enfim, @ Irmandade do Divino Piracicaba. Dá uma olhada lá no Insta deles, siga a página no Instagram para que vocês possam ficar por dentro de todas as novidades, certo? Vamos fazer um rapidíssimo intervalo. Na volta, a gente vai continuar com eles por aqui para falar um pouco mais sobre a 200ª edição da Festa do Divino de Piracicaba. 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
0: Onda Livre, boa tarde, 2h39, já estamos de volta para você com o Mais Tarde da Onda. Seguimos por aqui até as 5 horas com muito mais sucessos e músicas aqui na programação da Onda Livre para você. E é claro, bate-papo, né? Hoje é dia de Pod da Onda e a gente segue trocando uma ideia aqui com o pessoal da Irmandade do Divino para falar para você dessa edição de número 200. Gente, são 200 anos da Festa do Divino Piracicaba e eu tenho certeza que você, piracicabano, que ainda não conhece, porque, diga-se de passagem, eu tenho certeza, né, Vitinho Gilmar, que tem piracicabano que ainda não foi na Festa do Divino. Tem uma coisa dessa, né? Quem é aqui da cidade fala, ah, nunca fui lá na Rua do Porto. Mas como você não conhece coisa da sua cidade, né, Gilmar? Isso. Então as pessoas têm que prestigiar, né?
1: Exatamente. E a verdade, tem gente que fala, nossa, eu nunca fui. O outro fala, nossa, eu fui, mas faz 20, 30 anos atrás que eu fui.
0: Sim.
1: Certo? Então tem que lembrar, eles divirem pra festa. A festa é saudável, é gostosa, é segura, é familiar a festa. Entendeu? Que tem muita gente que fala assim, não, mas Rua do Porto eu não vou, não tem nada a ver. A festa é totalmente familiar, é segura, tem segurança, o pessoal se diverte lá, vai ter várias atrações lá durante a festa, isso é muito importante.
0: Vamos falar um pouquinho, Gilmar, da parte religiosa, né? Agora no dia 5 de julho, né?
1: Isso.
0: Já tem a missa com o Dom Devair, derrubada dos barcos. O que vem por aí? Conta um pouquinho pra gente dessa parte religiosa.
1: É, dia 5 de julho, né? Vamos dizer assim, é a abertura oficial da festa, que começa dia 5 de julho. Então, de manhã, às 9 horas da manhã, nós vamos ter a missa dentro do Salão Social da Irmandade, que não vai caber na capela nossa, né? Uhum. Que são muitas pessoas. E vai ser ministrada pelo bispo Dom Devair, tá? E o que é derrubado o barco? Após o término da missa, vai ser benzido os barcos. E os barcos significa que é onde que... Relembrando antigamente como era o único meio de navegar no rio, de fazer entregas. Então eles são colocados dentro do rio Piracicaba. São dois barcos. Um barco é levado pelas mulheres e o segundo barco é levado pelos homens. Eles descem com o barco carregando a mão na rampa ali do Largo dos Pescadores e colocam dentro do rio, onde os marinheiros vão estar lá e vão puxar o barco para dentro da água, certo? E a partir daí já está simbolizado o início da festa do Divino. É quando antigamente, lá atrás, as pessoas que iam levar alimento para as famílias ribeirinhas que não tinham acesso, tinha que ser pelo rio, estaria colocando o alimento no barco e ia ser distribuído, tá? Não. Esse é o primeiro momento. Daí tem, daí na segunda-feira, o tríduo, né, Vitinho?
3: Segunda, terça e quarta. É o tríduo solene. São missas realizadas dentro do Salão da Irmandade. Na segunda-feira, nós teremos o padre Ronaldo Guarelli. Na terça-feira, o padre Gilson. E na quarta-feira, o padre Claudemir. Aí dá uma paradinha nos eventos religiosos. E começam as atrações musicais na quinta, sexta.
0: Isso e que no eu ia sábado. Me perdoe te interromper, isso que eu ia te perguntar, para você falar um pouquinho justamente desse calendário que vem por aí de atrações.
3: É, na quinta-feira, dia 9, que é feriado, por sinal, nós teremos a Seresta, com Roberto Seresteiro e convidados. É uma atração fantástica, ele se apresenta pelo estado de São Paulo todo, em todo quanto é Sesc. Na sexta-feira, nós temos o leilão de prendas. Ao som da banda União Operária, né? Às 11 horas nós temos o show pirotécnico, que são os fogos luminosos sem estampidos. Uhum. No sábado é o ponto alto da festa. No sábado começa às 13 horas com a apresentação da congada de São Benedito. Às 14 horas a congada do Divino. 15 horas nós temos a procissão com a mortalha. É onde o pessoal se enrola no lençol e fica deitado na rua, que a bandeira passa, benzendo. O pessoal faz isso por agradecimento, por alguma graça alcançada, né? E isso, a procissão segue até o campo do União Porto, onde entrega a bandeira, e os marinheiros tomam posição nos dois barcos para o encontro, tá? A procissão volta, aí desce o barco, vamos chamar o barco mãe, né? Ao encontro dos dois barcos. Depois disso, o pessoal ergue o mastro, que é os marinheiros, só com os remos, não, ninguém põe a mão no mastro, coloca o mastro no lugar, e vamos todos para a missa do encontro, que também será realizada pelo bispo Dom Devair e com o padre Henrique. Às 18 horas, 18h30 já acabou, né? Aí teremos um grande flash night no Largo com a banda Acrópolis e os dançarinos. Né? Uma atração muito legal para o pessoal que gosta de uma boa música dos anos 80, 90. Muito legal mesmo. No domingo, que é o dia do encerramento, nós temos às 9 horas da manhã a procissão de Nossa Senhora Aparecida, que vai até a capela. A procissão retorna. Quando ela chega no Largo, inicia a missa do encerramento, que é onde é feita a passagem das bandeiras para o festeiro do ano seguinte. Tá? E depois, por volta das 13 horas, nós temos o show do encerramento com o Guto Ferreira.
0: Legal. Show de bola, ou seja, é uma programação recheadíssima, né? Para as pessoas poderem prestigiar. São vários dias aí de atrações, de missas, para quem gosta também e quer se envolver com a parte religiosa. Repito, vão prestigiar, que eu tenho certeza que vocês vão adorar. E essa que é a edição de número 200, está ainda mais especial, né?
3: Sem dúvida.
0: Bom, a gente segue por aqui com mais sucessos. Na volta a gente vem para fechar mais uma vez por aqui e convidar a audiência a participar, então, da edição de número 200. 200 anos da Festa do Divino de Piracicaba. Agora tem Diego e Vitor Hugo aqui na Tarde da Onda pra você.

0: Onda Livre, boa tarde, 2h51, tá na onda, tá com tudo, menos é mais com Simone Mendes, Pedro Pecado, teve Diego e Vitor Hugo, Benjei a Cora, pra gente seguir com muito mais sucesso pra você aqui na programação da nossa tarde da onda e o pod da onda, hoje falando sobre a edição de número 200, os 200 anos da festa do Divino, que vem aí pra alegrar o coração dos piracicabanos, a região que vem prestigiar também esse evento religioso com maravilhosas atrações. Meus queridos, Vitinho, só pra gente mais uma vez aqui convidar a nossa audiência a prestigiar a festa, eu peço para que você deixe seu recado final, por favor, fique à vontade.
1: Então, vamos convidar todo o povo piracicabano e da região, né, que compareçam e vivam esse momento com a gente, porque, como foi falado anteriormente, é a única festa em Piracicaba com 200 anos, né, e não envolve só a parte religiosa, né, tem a parte das atrações também. Então, o meu convite fica aberto para todo o povo piracicabano.
0: Perfeito, Gilmar. Convidar as pessoas para curtir a festa, prestigiar. Quem tiver aí esse coração mais aquecido para a parte religiosa, que marque presença. E quem se sentir tocado também a conhecer um pouco mais de perto, que se voluntaria também a ajudar na festa, né, Gilmar? Por favor, seu recado final.
2: Isso mesmo, Thiago. Convidando vocês, venham participar desse momento, que é um momento que vai tocar o seu coração. Certo? Vai mexer com o seu coração, você vai falar, bom, já fiz minha parte, agora vou embora. Não, você vai voltar. Você pode ter certeza que você vai voltar e vai entrar com cara e coragem e vai começar a participar. É um momento muito importante. E toda a programação da festa está no nosso site da Irmandade, né? Que o Thiago já passou aí para vocês. Acessa lá, compartilha, chama os amigos para participar, vai lá. Curtir uma festa, curtir uma seresta, curtir uma missa, parte religiosa, tá? E assim, só fazendo, o largo inteiro está destinado à festa e toda a Rua do Porto, a de Dor Pecular ali, né? Da Leida Moraes Barros até a Rua 15,
1: São José
2: até a Rua 15, é interditado com barraquinhas de quermesse, com barraquinhas, essas que tem assim antigamente, aquelas barraquinhas de joguinho, aquelas barraquinhas que vende sorvete, vende cocada, vende doce, inteiro, toda semana inteira, certo? Isso é muito importante. Vamos lá conosco.
0: Legal, gente. Obrigado, parabéns pelo trabalho de vocês. Que seja uma abençoada festa aí com essa marca incrível, né? Dos 200 anos aí de muita fé, cultura, tradição, enfim, as margens do coração da cidade de Piracicaba, que é o Rio. Então, parabéns para vocês e obrigado pela participação conosco por aqui, viu?
1: Eu que agradeço, Thiago, e espero sua presença lá.
0: Estarei lá, com certeza.
1: Voltarei aqui cobrar.
0: Com certeza. Gilmar, obrigado, um abraço.
2: Eu agradeço, obrigado, muito obrigado a você, viu?
0: É isso, gente. Olha, mais uma vez, o Instagram aqui da Irmandade do Divino Piracicaba. Procura aí, @IrmandadeDoDivinoPiracicaba. Lá tem todas as informações, com os horários, todo o calendário, enfim, as atrações que vai acontecer nessa edição dos 200 anos da Festa do Divino de Piracicaba. Esse foi o Pod da Onda e a gente segue com mais sucesso. Porque a música não para. Tem Leonardo, um sonhador.
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0: de Amar, fechando mais uma sequência da Tarde da Onda pra você. 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
0: Onda Livre, boa tarde, 3:11, já estamos de volta para você com mais tarde da Onda. Seguimos por aqui até as 5 horas com as melhores músicas e você na sintonia, né? Deixa eu mandar um beijão especial pra galera comigo aqui no WhatsApp da Onda. Fala, minha querida Maria Pereira, como é que estamos? Beijo pra você, ótima tarde por aí, viu? Minha querida amiga Yara também tá na sintonia. E aí, super beijo pra você também, Yara, valeu demais, hein? Ah, bem-vinda, olá, Thiago, boa tarde pra você, bem-vinda, tudo bem? Ótima tarde por aí, viu? Obrigado sempre pela participação, pela sintonia. Tamo junto e bora de Super Onda.
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0: Onda Livre, boa tarde, 3h20, Kleber Cauã, sucesso aqui na programação, mil adjetivos. Ei, Fernando Sorocaba, Madri, Cleiton Romário, Zeleto Cristiano, não namora. Manda um abraço especial pra toda a turma lá no Bar Brahma, hein? Super abraço pra vocês aí, obrigado pela participação e tamo junto, viu? Valeu demais. Hora de Fala Mansa, mais um dia de som.
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0: Livre, boa tarde, 3h37, Fred Fabrício. Te amar é meu talento, é sucesso aqui na Tarde da Onda pra você. Rolou também Gabi, acostumou errado, Zezé de Camargo, irmão da Lua, amigo das estrelas, essa é sucesso demais aqui na Onda, hein? Bora virar um intervalo muito rápido, a Tarde da Onda, volta já.
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19: Onda Livre, boa tarde, 3h43, já estamos de volta para você com mais tarde na Onda e bora de sorteios por aqui, hein?
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19: Vamos que vamos, saindo para você aqui na tarde da Onda, nessa sexta-feira maravilhosa, mais uma camiseta da torcida da Onda, porque hoje é dia de Brasil, hein? Alô, meu amigo Cláudio Júnior, final do telefone 36, tá faturando camiseta da torcida da Onda, hein? Cláudio Júnior, final do telefone 36, faturou, hein? Essa camiseta já é sua, se liga aí no seu WhatsApp, que a produção vai entrar em contato com você para que você possa vir até a casa da Onda, retirar a sua camiseta da torcida da Onda. Música.

0: Onda Livre, boa tarde. 4 horas em ponto. Pra fechar mais uma sequência por aqui, ao som de Juan e Leandro, Danilo e Davi, Fofoca do Ano, Gustavo Lima, Luiz Fonso e Vagabundo e Patrícia Manuela. Chama o Samu. Bora virar mais aquele intervalo rápido e esperto. Daqui a pouquinho tem muito mais na Tarde da Onda.
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0: Onda Livre, boa tarde, 4:03.
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2: Onda Livre, boa tarde. Por aqui segue Thiago Marquezine. Vamos juntos até 5.
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2: 4 e 6. E vamos com mais sucesso na tarde da onda. Agora tem Matheus e Cauã, Ana Prado, Admita.
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0: Simone Mendes, daqui pra sempre é sucesso na onda. Deixa eu mandar um abração aqui pro Michel Góes, tá na sintonia com a gente. Alô, Cidão! Cidão que é Uber, tá dirigindo aí pela cidade, mas tá levando a onda de carona, hein? Coisa boa, super abraço aí, Cidão. Obrigado pelo carinho, tamo junto. Mona de Fernando e Fabiane Panda, não é só terminar.
1: Terminar é fácil.

0: Orvila, Nike Shortinho, pra fechar por aqui mais uma super sequência. A Tarde da Onda volta já.
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3: Livre, boa tarde. Estamos de volta para você, abrindo por aqui mais uma sequência da nossa tarde da Onda, a última, né? Daqui a pouquinho, a partir das 5, tem Xé Baixou chegando com o Rancho. Vamos curtir Danilo e Davi, não mexe nas minhas gavetas.

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É Pinguim com Bruna Magalhães, Me Faz Melhor. Sucesso aqui na Onda. Xé baixou já nos últimos preparativos o Rancho da Onda, vem aí. Bora curtir agora mais músicas pra você.

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0: versões. Lara, é a minha saideira por aqui dessa tarde da onda. Obrigado pelo carinho, pela companhia. Tô indo nessa. Beijo carinhoso. Na sequência vem aí o Cheb, o Rancho da Onda. Valeu, gente. Fui.
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18: Onda Livre, meus compadres. 5 horas em ponto. Cheguemos, cabocada. Cheguemos firme para mais uma edição. E este é o nosso rancho mais cremoso, nosso rancho da onda. E agora estaremos prosseando com vocês até as 8 da noite. No mais melhor irmão do sertanejo do sertão, Casmioca Antiga da Galáxia. É por aqui mesmo que você se enrosca junto com nós. 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Daqui a pouco pouquinho tem uma Onda Esportiva, vamos trazer notícia da seleção pro C, no Onda Esportiva também, e muito mais. Porteira lá vai abrir, caboquinho, pra começar muito bem, tem César Menotti, mais um Fabiano.

Salve, cavocada, 5 horas 15 minutos. Bruno Marrônio, como continua você, dona mulher? Chameguismo no rancho. 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
1: É, e o Brasil entra em campo contra a Escócia daqui a pouquinho, 19h, com algumas definições em jogo. Líder do grupo C da Copa com 4 pontos, a seleção vai jogar para confirmar a vaga e conhecer o seu caminho aí na próxima fase, né? Isso porque, apesar de estar na liderança, pode terminar em terceiro do grupo, caso perca para os escoceses da Escócia, por exemplo. Os 8 terceiro colocado, com a melhor campanha, avança à próxima fase, apesar de ainda não estar garantido, né? Independentemente do resultado, é bem possível que o Brasil avance, né? É, então, ó, se o Brasil terminar em primeiro no grupo, pode ser que pegue aí. No momento, pegaria o Japão, mas a disputa está aberta ainda com a Holanda e a Suécia. E o possível rival nas oitavas, no momento, seria a Noruega ou Costa do Marfim. Gostou do Noruega?
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0: Dá livre mesmo, compadre velho. 5:38, bruto do bruto. Só moda boa pra vocês. 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Quero lembrar vocês que às 6 horas nós vamos trazer aqui a Ave Maria do Rancho, que é um momento maravilhoso da nossa programagem. Daqui a pouquinho também vou trazer dica dos meus amigos do Empório Pai Nosso, também junto com nós, sempre no Rancho da Onda, compadre.
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0: Onda Livre, meus compadres, tá na onda, tá com tudo. 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
0: Onda Livre, 5h56, aqui na Onda, bastarde, bastarde pra você.
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1: Valeu, Brica Bocada, 5:59, Ave Maria do Rancho vem chegando, esse momento maravilhoso, tão importante, tão especial e tão aguardado todos os dias. Vem chegando chuva de bênçãos na sua vida, de toda a sua familiagem, muita saúde para todo mundo. Ave Maria do Rancho da Onda.
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0: 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Onda Livre, 6:21. Uma ótima noite aqui na Onda pra todo mundo, uai.
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1: E a nossa trucada agora começa com 7 ouro de hoje, Diego Vitor Hugo.
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0: Livre, compadre, 6:32, Simone Mendes, o nosso truco do rancho, hein? Lembrando que hoje, lá no espaço gastronômico, tá lá minha amiga Adriana, meu amigo Otávio, toda a famiagem, daqui a pouquinho tem lá pra você conferir o jogo da seleção, tomar aquele cardinho gostoso e também, aquela porçãozinha maravilhosa lá no centro gastronômico dos meus amigos do Sítio Colonião. 6:32, 7 copas.
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0: Compadre, tá aí, Mara Camaraíz, é o nosso zap de hoje no Truco do Rancho, companheiro velho. Amanhã tem mais trucada por aqui, isso.
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0: Na Livre Cavalcada, 6h44, bruto. 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A Helena participando com a gente, a Sônia também, minha amiga Adriana, meu amigo Otávio, lá do Coluninha. Obrigado aí pelo carinho sempre, né? Vamos trazer mais moda, mais cantiga. Agora tem Frei Gilson por aqui.
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0: Dali pro meus compadre velho, tá na onda, tá com tudo, os meninas, minhoca antiga, o nosso rancho da onda, prosseguindo aqui até as 8 com os nossos amigos do Jardim São Pedro, supermercados, 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E a Voz do Brasil será retransmitida a partir das 8 da noite aqui na Onda, compadre!
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Dale pro compadre. Agora 7 horas e 58 minutos. Noite pra você, pra fim das labutas por aqui do nosso rancho. Claro, te agradecendo, seu Brasil vai ganhando 2-0 nesse momento da Escócia. Ainda tem aí o segundo tempo todinho. Fiquem com Deus, obrigado aí pelo carinho. Amanhã estaremos de volta bem cedinho, a partir das 5 da manhã. Tem o nosso Memória Sertaneja. Se Jesus Cristo assim permitir também.

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8: Olá, boa noite.
7: Boa noite para você que nos acompanha em todo o país.
8: Quarta-feira, 24 de junho de 2026.
7: Vamos ao destaque do dia, emprego.
8: Dados do Ministério do Trabalho apontam que em fevereiro o Brasil ultrapassou a marca de 62 milhões de empregos formais ativos.
7: O número representa mais de 2 milhões de postos de trabalho com carteira assinada a mais que no mesmo mês do ano passado.
8: Participação feminina no mercado de trabalho cresceu 4,74%. Pablo Mundim.
9: Entre os jovens de 18 a 24 anos, o aumento foi ainda mais expressivo, quase 19% em relação ao mesmo mês do ano anterior.
7: E ainda, recorde no turismo doméstico.
8: De janeiro a maio desse ano, o número de passageiros voando dentro do país chegou a 42 milhões, um recorde. Graziela Mendonça.
10: O número de passageiros internacionais voando no Brasil também aumentou no período de janeiro a maio. Foram 12 milhões e 800 mil estrangeiros viajando aqui no país, 10% a mais que o registrado no mesmo período do ano passado.
7: Você vai ouvir também saúde.
8: O programa Agora Tem Especialistas vai levar atendimento médico a indígenas em comunidades de difícil acesso.
7: E profissionais do SUS vão ensinar pais e cuidadores a estimularem o desenvolvimento de crianças de até 6 anos. Cleide Lopes.
11: A ideia é fortalecer o vínculo familiar, contribuindo assim para o desenvolvimento saudável das crianças.
8: Hoje na apresentação da Voz do Brasil, Mariana Jungmann e Luciano Seixas.
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8: O mercado de trabalho brasileiro continua em expansão.
7: Em fevereiro, o crescimento foi de 3,6% em relação ao mesmo mês de 2025.
8: Os dados revelam
7: em relação ao mesmo mês de 2025.
8: Os dados revelam ainda um crescimento na participação feminina. Mais da metade das vagas criadas no mês

0: complementam as informações do novo Caged mostram crescimento na geração de empregos. O país alcançou em fevereiro deste ano a marca de 62 milhões e 200 mil vínculos formais ativos entre trabalhadores da iniciativa privada e do serviço público. O número representa crescimento de 2 milhões e 170 mil empregos formais na comparação com fevereiro do ano passado. O avanço foi registrado em todas as regiões do país, com destaque para o Norte e o Nordeste. Os dados também mostram crescimento da participação feminina no mercado formal, que chegou a quase 29 milhões de vínculos, como destaca o ministro do Trabalho e Emprego, Luiz Marinho.
1: Ampliando a parcela de mulheres no mercado formal, ou seja, enquanto cresceu mulher 1.290.000, homens cresceu 879 mil novos vínculos, um crescimento de 2,7 para homens e 4,7 para mulheres. As mulheres ocupando mais no mercado de trabalho. Mas ainda há espaço aqui para crescer. Aumento de creche, por exemplo, os municípios favorece para que as mulheres ocupem mais posições no mercado de trabalho.
0: Entre os jovens de 18 a 24 anos, o aumento foi ainda mais expressivo, quase 19% em relação ao mesmo mês do ano anterior. Os números também apontam avanço na inclusão de diferentes grupos sociais. Os maiores crescimentos proporcionais foram registrados entre trabalhadores indígenas, pretos e pardos, demonstrando uma ampliação.
2: O brasileiro está viajando mais pelo...
3: milhões, um recorde.
2: O turismo de negócios também está crescendo e teve faturamento histórico de 6 bilhões de reais.
4: A analista corporativa Verônica Brito mora em Brasília e costuma viajar bastante pelo Brasil. Do ano passado para cá, já foram 9 viagens para diferentes roteiros, mas ela tem um destino preferido.
5: Eu costumo viajar mais pelo Nordeste. Minha preferência é pelas praias e, para mim, as praias do Nordeste são as melhores. A comida, a receptividade, as pessoas do Nordeste são calorosas, né?
4: E como Verônica, cada vez mais brasileira, brasileiros decidem viajar dentro do país. Foram 42 milhões de passageiros voando de norte a sul entre janeiro e maio deste ano. Um recorde no volume de passageiros domésticos, segundo o Ministério do Turismo. O número é 6% maior que os 39 milhões e 800 mil passageiros registrados no mesmo período do ano passado. Analisando somente o mês de maio, o volume também foi recorde, com 8 milhões e 300 mil passageiros domésticos. A maior movimentação para o mês da série histórica. O ministro do Turismo, Gustavo Feliciano, disse que os bons resultados do setor têm movimentado a economia do país.
6: Estamos registrando recordes atrás de recordes. Graças ao desenvolvimento do Brasil e às políticas adotadas pelo governo federal, estamos conseguindo manter os bons resultados. Isso tudo reflete na geração de emprego e renda para a população. Estamos com o maior saldo de empregos da história no setor do turismo, com mais de 2,4 milhões de empregos com carteira assinada. Continuaremos trabalhando para promover ainda mais o turismo interno e também a atração de turistas estrangeiros, gerando dignidade para a nossa população.
4: O número de passageiros internacionais voando no Brasil também aumentou no período de janeiro a maio. Foram 12 milhões e 800 mil estrangeiros viajando aqui no país, 10% a mais que o registrado no mesmo período do ano passado. Outro resultado positivo foi observado no turismo corporativo, que envolve eventos empresariais e negócios. Entre janeiro e maio, o faturamento nesse segmento foi recorde, 6 bilhões de reais, maior valor da série histórica iniciada em 2022. Reportagem Graziela Mendonça.
3: Um novo aporte de 140 bilhões de reais foi anunciado esta semana para a Nova Indústria Brasil, a política de modernização industrial do governo federal.
2: Os recursos vão ser direcionados para as 6 missões que fazem parte dessa política. São elas: agroindústria, saúde, infraestrutura, transformação digital, bioeconomia e tecnologias para soberania e defesa nacionais.
3: O objetivo é impulsionar a indústria nacional até 2033, a partir da modernização do parque industrial e da adaptação às novas tecnologias.
2: A NIB também tem como meta aumentar a exportação de produtos brasileiros utilizando práticas de produção sustentáveis e menos poluentes.
3: Hoje, durante o programa Bom Dia Ministro, o titular do Ministério do Desenvolvimento, Indústria, Comércio e Serviços, Márcio Elias Rosa, afirmou que o investimento no setor contribui para o desenvolvimento social do país.
7: Quer promover, desde inovação, sobretudo inovação, a incorporação de novas tecnologias, promover a transição digital, né, para que nós tenhamos a

0: chamada indústria 4.0, como também aumentar a nossa capacidade exportadora, para que o Brasil possa estar na cena internacional com, não apenas com commodities, o que é muito bom e funciona muito bem, mas também com produtos com valor agregado. Não há desenvolvimento social se não tiver desenvolvimento econômico. É preciso que um esteja ligado ao outro.
1: E ainda falando de desenvolvimento, taxistas e motoristas de aplicativos que tiveram o cadastro aprovado pelo programa Move Brasil já podem procurar as concessionárias de automóveis indicadas para financiar novos veículos.
2: A linha de crédito de até 30 bilhões de reais é voltada para a renovação da frota desses profissionais.
1: O Move Brasil garante juros mais baixos, prazo de financiamento de até 72 meses e mais 6 meses de carência.
2: E abrange também compra de equipamentos de segurança, no caso das mulheres.
1: Podem participar profissionais com pelo menos 12 meses de atuação que tenham realizado no mínimo 100 corridas e também taxistas registrados.
2: Os interessados em aderir ao programa podem realizar o cadastro na página gov.br/movebrasil.
1: Saúde para a população indígena.
2: O programa agora tem especialistas do Ministério da Saúde e espera realizar mais de 13 mil atendimentos até o fim de junho em territórios do Ceará, Pernambuco, Amapá e Pará.
1: A iniciativa leva consultas, exames e cirurgias para áreas de difícil acesso, garantindo assistência médica diretamente para as comunidades.
2: Somente nos mutirões oftalmológicos, a expectativa é realizar cerca de 1.600 consultas especializadas, 8 mil exames e mais de 340 cirurgias.
3: A indígena Creuza Nunes, do Amapá, aprovou o atendimento oferecido pelos profissionais do Sistema Único de Saúde no mutirão realizado na comunidade.
4: Gostei muito que eles vieram, eles fizeram todas as consultas, conversaram bem com a gente. Todos os indígenas que queriam fazer consulta, ultrassom, todo tipo de exames fizeram aqui.
3: Até o final de junho, indígenas de territórios localizados no Ceará, Pernambuco, Amapá e Pará vão receber cuidados médicos por meio do programa Agora Tem Especialistas. A expectativa é de que sejam realizados mais de 13 mil atendimentos, entre consultas, exames e procedimentos. A secretária de Saúde Indígena do Ministério da Saúde, Lucinha Tremembé, destacou os serviços oferecidos.
5: Nossa meta é superar 15 mil procedimentos, ofertando consultas, exames, avaliações cirúrgicas e procedimentos especializados. Também estamos levando equipes especializadas para regiões de difícil acesso, incluindo a terra indígena Tumucumaque e a terra indígena Zoé.
3: A enfermeira Raquel Lira Pinheiro, coordenadora da Casa de Apoio à Saúde Indígena do Amapá, afirma que ficou surpresa com a procura por atendimentos durante o mutirão.
6: Nunca tivemos uma ação com tanta procura, né, com tanto número de atendimentos e com tantas altas, né, dos indígenas para seus territórios. No segundo dia, nós já tivemos um número muito elevado, com esses indígenas voltando para o seu território, com essas demandas reprimidas sanadas.
3: Desde o início da estratégia, em agosto de 2025, já foram realizados 14 mutirões em diferentes regiões do país, contemplando territórios do Alto Rio Solimões, Médio Rio Solimões, Vale do Javari, Chavante, Yanomami e Ecauana, Alto Rio Negro, Guamá Tocantins, Altamira e Rio Tapajós. Em 2025, foram registrados mais de 9.500 procedimentos especializados. Em 2026, o número já ultrapassa 17 mil atendimentos, entre consultas, exames e procedimentos. Reportagem Luana Karen.
1: E pais e responsáveis por crianças de até 4 anos devem ficar atentos ao calendário de vacinação.
2: O Ministério da Saúde inclui hoje uma segunda dose de reforço contra a poliomielite para ampliar a proteção contra a paralisia infantil.
1: A segunda dose é recomendada para crianças que já completaram o esquema primário e receberam o primeiro reforço.
2: Com a atualização, o esquema completo passa a ter 5 doses. A vacina está disponível gratuitamente em todas as unidades básicas de saúde do país.
1: O Brasil não registra casos do vírus desde 1989. Com o reforço, o Ministério da Saúde espera prolongar o tempo de imunidade. e garantir a erradicação da doença.
2: Para mais informações, acesse saúde.gov.br ou procure a unidade de saúde mais próxima.
1: E para estimular ainda mais o desenvolvimento saudável das crianças, profissionais do SUS estão recebendo uma capacitação especial.
2: Eles estão sendo formados para ensinar os pais e responsáveis a estimular os filhos na primeira infância.
1: A ideia é que eles estejam aptos a oferecer orientações sobre brincadeiras, jogos e estímulos que ajudem a fortalecer o vínculo familiar.
7: Mais de 2.500 profissionais do Sistema Único de Saúde já estão preparados para apoiar o desenvolvimento infantil da atenção primária. Eles foram capacitados na abordagem Cuidados para o Desenvolvimento da Criança, que tem como meta habilitar os profissionais a desenvolver atividades com cuidadores para fortalecer o vínculo com crianças e, assim, promover o desenvolvimento nos primeiros anos de vida. A enfermeira Sheila Los Vernest foi uma das profissionais capacitadas. Ela trabalha em uma unidade básica de saúde em Ponta Grossa, no Rio Grande do Sul. Ela fala sobre como essa capacitação tem ajudado num atendimento mais humanizado às crianças.
8: Eu consigo, sim, ver pelos meus atendimentos antes do curso e depois do curso, como eu consegui dar muito mais informação, e parece que até o vínculo com essas mães melhoraram muito, sim. Eu sempre procurei ser mais acolhedora, assim, tudo, mas acho que algumas ideias, incentivar mais essas mães, assim, era meio muito técnico. E depois, assim, no curso, assim, me abriu um leque de mais possibilidades, de ideias, situações simples, como ensinar a brincar com a criança, incentivar a brincar, como isso ajuda no desenvolvimento dessa criança, né, no futuro.
7: O curso qualifica profissionais de saúde que atuam no cuidado às crianças e famílias. A formação habilita equipes das unidades básicas de saúde para orientar famílias sobre brincadeiras e estímulos às crianças nos primeiros anos de vida. A ideia é fortalecer um vínculo familiar, contribuindo assim para o desenvolvimento saudável das crianças. Como explica a coordenadora geral de atenção à saúde das crianças, adolescentes e jovens do Ministério da Saúde, Sônia Venâncio.
9: A gente sabe que o desenvolvimento, ele é fortemente influenciado por essas interações nos primeiros anos de vida. Essas interações, elas são responsáveis pelo desenvolvimento do cérebro, pelo estabelecimento das sinapses, né, no cérebro. E quanto mais, então, né, o cuidador pratica atividades muito simples, como, por exemplo, conversar com a criança, cantar, contar histórias, brincar, todas essas atividades, né, têm um papel fundamental no desenvolvimento dessas habilidades, do desenvolvimento infantil.
7: O curso Cuidados para o Desenvolvimento da Criança na Atenção Primária à Saúde é de graça e está disponível para profissionais do SUS, como médicos, enfermeiros, psicólogos e fisioterapeutas. A capacitação é oferecida na modalidade online, com carga horária de 30 horas, e está disponível no site unasus.gov.br. Reportagem Cleide Lopes.
2: O ministro da Saúde, Alexandre Padilha, inaugurou hoje em Cubatão, São Paulo, a 10ª unidade móvel de saúde do programa Agora Tem Especialistas, Caminhoneiro e Caminhoneira.
1: A iniciativa leva serviços do SUS diretamente a pontos de parada e descanso nas estradas.
2: A estrutura oferece consultas médicas e de enfermagem, vacinação, testes rápidos, exames laboratoriais básicos, eletrocardiograma e teleconsultas.
1: O ministro Alexandre Padilha destacou que as unidades móveis de saúde como esta ajudam os caminhoneiros a fazerem um acompanhamento de saúde que eles não costumam fazer em suas cidades de origem.
10: A gente tem quase 400 mil caminhoneiros cadastrados nas unidades básicas de saúde de origem, pelas equipes de saúde da família, mas de cada 10, 4 nunca sequer foram uma vez na sua unidade básica de saúde de origem. A gente está aproveitando que no meio do trabalho, nesse momento de descanso, faz a vacinação, faz os exames, está vendo muita gente que estava com a medicação incorreta, então ajusta a medicação para doenças crônicas, como hipertensão, diabetes, problemas relacionados à obesidade. muitos problemas no campo da saúde mental.
2: Na tarde de hoje, o ministro também lançou a Política Nacional de Atenção Integral à Saúde da População em Situação de Rua.
1: Ela também prevê a criação de unidades móveis de rua.
2: Serão 400 veículos que ampliarão a capacidade de atuação nas cidades e devem contemplar todas as equipes cofinanciadas pelo Ministério da Saúde.
1: 300 milhões de reais para estimular o desenvolvimento científico e a inovação no Brasil.
2: Está aberta mais uma chamada universal do CNPq, que tem o objetivo de apoiar pesquisas em todas as áreas do conhecimento.
1: As inscrições vão até 3 de agosto.
3: Na Universidade de Brasília, o professor Fábio Pitella lidera uma equipe de pesquisadores em busca de novas formas de tratamento contra o câncer. A pesquisa consiste em editar o genoma de células cancerígenas para bloquear o avanço da doença. O trabalho da equipe foi contemplado por um edital do CNPq de 2024, que destinou cerca de R$140 mil para a pesquisa. O professor explica que o dinheiro é essencial para a continuidade do trabalho.
11: As pesquisas são relativamente caras, nós usamos insumos que não são tão triviais, então sem o fomento do CNPq é praticamente impossível a gente conduzir uma pesquisa dentro de uma instituição pública. O edital universal, ele nos ajuda a manter o laboratório funcionando, mas também a formar pessoas e capacitar recursos humanos, né?
3: Agora em 2026, uma nova chance está disponível para pesquisadores que buscam apoio financeiro para seus trabalhos. A chamada universal deste ano vai investir 300 milhões de reais em inovação científica. Este é o terceiro edital lançado nos últimos 4 anos. De acordo com o presidente do CNPq, Conselho Nacional de Desenvolvimento Científico e Tecnológico, Olival Freire, a iniciativa garante previsibilidade para as pesquisas.
12: Elas têm que ser como desfile de escola de samba, jogo de Copa do Mundo. Você tem que saber que ela vai acontecer em qual época do ano, porque a ciência é uma atividade que depende de previsibilidade. Você tem que preparar projetos de pesquisa, você tem que mobilizar colegas, mobilizar alunos.
3: A chamada é dividida em 3 grupos. Faixa A, voltada para jovens doutores com projetos de até 24 meses. Faixa B, destinada a pesquisadores com vínculo formal na instituição de pesquisa e projetos de até 36 meses. E faixa C, que compreende pesquisadores mais experientes, com equipes maiores e cooperação entre instituições. Pelo menos 90 milhões de reais serão destinados para fomentar projetos desenvolvidos nas regiões Norte, Nordeste ou Centro-Oeste. As inscrições vão até 3 de agosto e o edital completo está disponível em gov.br/CNPq. Reportagem Graziele Bezerra.
2: Também esta semana foram anunciados outros 300 milhões de reais pelo Ministério da Ciência, Tecnologia e Inovação para iniciativas de popularização da ciência no país.
1: Nesse caso, os recursos serão destinados a apoiar projetos como Olimpíadas Científicas, Feiras de Ciências e programas de formação de jovens cientistas.
2: O programa também contempla investimentos em museus, centros de ciência, planetários e outras estruturas dedicadas à difusão do conhecimento científico.
1: A Prova Nacional Docente foi criada pelo Ministério da Educação para apoiar a seleção de professores da educação básica pública em todo o país.
2: Ela testa se os candidatos possuem as competências essenciais para a docência.
1: Os resultados de cada exame têm validade de 3 anos e podem ser utilizados em múltiplos processos seletivos ao longo desse período.
2: Além disso, a prova também corresponde à avaliação teórica do ENAD, o Exame Nacional de Desempenho de Estudantes para os cursos de licenciatura.
1: No ano passado, mais de 500 mil professores alcançaram o padrão de proficiência na prova. E esse ano, as inscrições para ela já estão abertas.
13: O Ministério da Educação abriu as inscrições para a Prova Nacional Docente, a PND. Os professores interessados têm até o dia 3 de julho para se inscrever no exame por meio do endereço pnd.inep.gov.br. Os participantes que tiveram o pedido de isenção da taxa de inscrição aprovado devem acompanhar as próximas etapas do cronograma e efetivar a inscrição dentro do prazo estabelecido. Já aqueles aqueles que tiveram a solicitação negada precisam pagar a taxa de R$ 85. A PND vai ser aplicada no dia 20 de setembro. O resultado final está previsto para ser divulgado no dia 15 de dezembro. O ministro da Educação, Leonardo Barchini, destacou que a prova é uma grande oportunidade para os professores do país.
14: Mais de 2.000 redes vão utilizar a sua nota. A nota da prova que você faz hoje vale para os 3 anos seguintes. No ano passado, mais de 10 mil professores ingressaram ou na rede estadual ou na rede municipal com a nota da PND.
13: A Prova Nacional Docente faz parte do programa Mais Professores para o Brasil, que reúne ações de reconhecimento e qualificação do magistério da educação básica e de incentivo à docência no país. Neste ano, a PND registrou adesão de 2.031 entes federativos. O número representa a participação de 96% das capitais e de 85% dos estados brasileiros, um crescimento superior a 30% em relação a 2025. Para mais informações, acesse as redes sociais do Ministério da Educação ou portalgov.br/MEC. Reportagem, Júlio César de Oliveira.
2: E essas foram as notícias do Governo do Brasil.
1: Uma realização da Secretaria de Comunicação Social da Presidência da República.
2: Com produção da empresa Brasil de Comunicação.
1: Fique agora com o Minuto do TCU. Em seguida, as notícias do Poder Judiciário e do Congresso Nacional. Boa noite.
2: Boa noite para você. Até amanhã.
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17: O Tribunal de Contas da União avaliou o Compromisso Nacional Criança Alfabetizada, programa do governo federal voltado a garantir a alfabetização de todas as crianças até o segundo ano do ensino fundamental. A auditoria teve foco na formação continuada de professores, coordenadores pedagógicos, diretores e outros profissionais da educação. O programa prevê apoio técnico e financeiro a estados e municípios, além do acompanhamento dos resultados. A fiscalização apontou avanços na política, mas identificou desafios que podem comprometer o alcance das metas. Um exemplo é a dificuldade de coordenação entre estados e municípios. O tribunal também destacou que o monitoramento das ações é frágil e determinou ao Ministério da Educação que crie plano de ação para corrigir os erros. Saiba mais em tcu.gov.br.
16: 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Você vai ouvir agora notícias do Poder Judiciário.
18: STF valida a criação de feriada de Corpus Christi no estado do Rio de Janeiro.
19: CNJ aprova novas regras para o sepultamento de corpos não identificados e para a emissão das certidões de óbito.
18: Empresa de segurança deve incluir todos os cargos no cálculo de cota de aprendiz.
19: Boa noite, eu sou Marcela Luiz.
18: E eu sou Walter Lima.
19: Supremo Tribunal Federal mantém validade de lei do Rio de Janeiro que transformou o dia de Corpus Christi em feriado estadual.
18: A decisão unânime foi tomada em sessão plenária virtual. Marcelo Della Libera.
20: A ação foi apresentada pela Confederação Nacional do Comércio de Bens, Serviços e Turismo, a CNC, que alegava invasão da competência privativa da União para legislar sobre direito do trabalho. Mas a relatora do caso no Supremo Tribunal Federal, ministra Carmen Lúcia, entendeu que a lei estadual questionada protege um patrimônio cultural e material, sendo de competência legislativa concorrente da União, dos estados e dos municípios, conforme prevê a Constituição Federal. Ainda segundo a ministra, o processo destaca que a celebração de Corpus Christi, em diversos municípios fluminenses, assume característica de festividade popular, com eventos musicais, feiras e atividades que movimentam significativamente a economia local e o turismo.
19: Conselho Nacional de Justiça aprova novas regras para o sepultamento de corpos não identificados e para a emissão das certidões de óbito.
18: A medida fortalece a busca por desaparecidos e evita a perda de informações importantes para as famílias. Judite Aragão.
21: Pela resolução, o enterro e o registro de óbito só poderão ser autorizados após a apresentação de um laudo da Polícia Científica que comprove a coleta de dados biométricos e biológicos necessários para uma futura identificação. A norma também prevê a integração de informações entre os cadastros nacionais de corpos não identificados e de pessoas desaparecidas.
19: STJ admite recurso extraordinário sobre relativização da vulnerabilidade de vítima de estupro menor de 14 anos de idade.
0: O pedido de admissibilidade foi feito pelo Ministério Público de Santa Catarina. Fátima Uchoa.
4: Um acórdão da sexta turma do STJ, questionado pelo MP, considerou por maioria dos votos que o relacionamento amoroso entre o réu e a vítima e o aval dos responsáveis por ela afastariam de forma excepcional a aplicação da súmula 593 do STJ e da previsão legal sobre estupro de vulnerável. O ministro Luiz Felipe Salomão lembrou que o STF tem jurisprudência pacífica no mesmo sentido do entendimento firmado pelo STJ, reconhecendo que é absoluta a presunção de violência nos crimes de estupro contra menor de 14 anos, sendo irrelevante o eventual consentimento da vítima. Para Salomão, ficou nítida a divergência do acórdão. Assim, admitiu o recurso extraordinário e determinou a remessa dos autos à Suprema Corte.
19: O número de vagas de aprendiz deve considerar todos os cargos de uma empresa.
0: A CLT determina um número equivalente a 5% dos postos de trabalho. Marla Lacerda.
22: Uma empresa de segurança foi condenada a pagar uma indenização de R$50 mil porque excluiu o cargo de vigilante do cálculo de vagas para aprendizes. A seguradora possuía mais de 2.700 empregados e apenas 4 aprendizes. Para os ministros do TST, o fato da atividade de vigilante ser considerada de risco, exigir idade mínima de 21 anos e porte de arma, não dispensa a inclusão do posto de trabalho nos cálculos para definir a cota. Isso porque a função também exige período de experiência para conseguir vaga no mercado de trabalho.
19: Justiça condena mais 6 envolvidos em esquema de tráfico internacional de drogas no porto de Salvador, na Bahia.
0: A ação foi proposta pelo Ministério Público Federal. Vanessa Pereira.
23: Segundo a denúncia, o grupo criminoso inseria cocaína em containers de cargas lícitas com destino à Europa, especialmente para a Holanda, Bélgica e Espanha, utilizando a estrutura portuária de Salvador, na Bahia. Os réus foram condenados pelos crimes de tráfico internacional de drogas, organização criminosa, associação para o tráfico, lavagem de dinheiro e falsificação de documento público.
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19: Uma boa noite.
0: E até amanhã.
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25: Eu sou Paula Groba.
26: E eu sou Humberto Pinheiro.
25: E estes são os destaques de hoje do Jornal do Senado, que começa agora.
26: Ação policial poderá ser mais rápida em casos de abuso infantil na internet.
25: Avança projeto que garante no SUS exames para detectar risco hereditário de câncer de mama.
26: Senador comemora a decisão do STF que derruba a idade mínima na aposentadoria especial.
25: Boa noite.
26: Boa noite.
25: Na internet, um crime pode acontecer em segundos. Para acelerar o resgate de vítimas e a identificação de criminosos, avançou no Senado um projeto que autoriza a chamada ronda virtual.
26: A ideia é agilizar o acesso da polícia a dados de suspeitos na internet sem a necessidade de autorização judicial em situações de urgência. O repórter Bruno Lourenço traz os detalhes.
27: O projeto de lei legaliza expressamente a chamada ronda virtual, varredura policial automatizada em ambientes digitais para coletar arquivos de abuso. Outra inovação é que, em casos de transmissão ao vivo, o risco iminente à vida da vítima, as autoridades policiais poderão requisitar dados cadastrais e de conexão diretamente aos provedores de internet e aplicativos, sem a necessidade de esperar por uma ordem judicial prévia, como explicou a relatora, senadora Damares Alves, do Republicanos do Distrito Federal.
28: Nós vamos dar com esse projeto poder aos policiais de retirar imediatamente essa live do ar. Nós vamos dar poder com esse projeto que o agente policial, o delegado, imediatamente haja na hora de identificar uma imagem no mundo online de abuso de violência sexual contra a criança e adolescente.
27: O projeto cria ainda o crime de simulação de abuso por meio de inteligência artificial, punindo de 3 a 5 anos de reclusão quem criar imagens ou deepfakes realistas usando o rosto ou a voz de menores.
25: A violência contra crianças e adolescentes segue sendo um dos maiores desafios do país. Só nos primeiros meses de 2026, mais de 115 mil denúncias foram registradas, a maioria dentro da própria casa das vítimas.
26: O tema foi debatido em audiência pública no Senado. Repórter Lana Dias.
3: Os participantes citaram desafios como orçamento insuficiente e dificuldade de acompanhamento da vítima após o crime. Para a presidente da comissão, senadora Damaris Alves, do Republicanos do Distrito Federal, o investimento em ações voltadas à proteção desse público é escasso.
28: Quando a gente pega o orçamento da União, a gente pega LDO dos estados e dos municípios e a gente procura a criança no orçamento de forma absoluta, a gente não encontra.
3: O Plano Nacional foi criado com o objetivo de desenvolver ações em eixos como prevenção, atendimento, responsabilização, mobilização social, estudos e pesquisas. A representante do Ministério dos Direitos Humanos e da Cidadania, Célia Carvalho Narras, explicou que o documento está em fase de revisão para abordar os diferentes contextos da infância no país. Mas além de atuar na prevenção, participantes ressaltaram a importância de promover acolhimento integral das vítimas depois das ocorrências.
25: E a violência contra mulheres trans acontece de forma tão frequente no cotidiano que muitas vezes deixa de ser reconhecida como violência.
26: Esse é um dos alertas de uma pesquisa do Instituto Data Senado, que pela primeira vez traz dados específicos sobre essa população. A reportagem é de Marcela Diniz.
5: A violência contra mulheres transgênero é cotidiana e acontece em casa, na rua, nos espaços privados e nos órgãos públicos. É o que mostra a edição de número 11 da Pesquisa Nacional de Violência contra a Mulher, do Instituto Data Senado e da empresa Nexus. Pela primeira vez desde 2005, o levantamento traz dados específicos sobre a experiência de trans e travestis. Muitas das 43 entrevistadas ao serem questionadas se sofriam violência, responderam a princípio que não. Mas as mesmas, quando perguntadas se já foram xingadas, mal atendidas ou hostilizadas pelo fato de serem quem são, aí a resposta era que sim, que sempre. O psicólogo do Data Senado, Rolf Hegger, comenta que esse resultado é preocupante porque aponta como agressões cotidianas acabam normalizadas no caso das mulheres trans.
6: Tem uma diferença entre o que a pessoa percebe como violência, que ela diz, não, sofri violência, mas quando a gente mostra as situações de violência, ela diz que sim. Então, o que a gente levantou como hipótese para isso é que a violência que ela sofre são constantes, são em todos os lugares e isso acaba sendo normalizado.
5: 40% das mulheres trans e travestis sofreram agressões verbais, 17% físicas e 12% violência sexual. Os dados da pesquisa passarão a fazer parte do Mapa Nacional da Violência de Gênero, plataforma interativa do Observatório da Mulher contra a Violência do Senado, desenvolvido em parceria com a organização Gênero e Número e com o Instituto Natura.
25: E avançou no Senado o projeto que garante às mulheres exames no SUS para detectar risco de câncer de mama hereditário.
26: Até 10% dos casos de câncer de mama são herdados da mãe, segundo a relatora da proposta, senadora Ivete da Silveira, do MDB de Santa Catarina, repórter Márcio Maturana.
7: Está prevista, por exemplo, a análise do histórico familiar e a realização de exames genéticos específicos para identificar variantes associadas ao câncer hereditário. Até 10% dos casos de câncer de mama são herdados da mãe, segundo a relatora da proposta, a senadora Ivete da Silveira, do MDB de Santa Catarina. Ela disse que a proposta combate desigualdades sociais.
8: Evidências indicam que o acesso a testes genéticos e ao aconselhamento especializado permanece condicionado a fatores socioeconômicos como renda e escolaridade, o que limita sem efetivação e aprofunda a inequidade.
7: O projeto, que já foi aprovado pela Câmara e agora segue para a votação na Comissão de Assuntos Sociais do Senado, também determina medidas para ampliar a oferta de exames preventivos e reduzir o tempo de espera. Além dos exames, o SUS deverá oferecer aconselhamento genético em unidades próprias, conveniadas ou contratadas.
25: senador Paulo Paim, do PT do Rio Grande do Sul, comemorou a decisão do STF que derrubou a idade mínima para aposentadoria especial em atividades insalubres. A corte considerou inconstitucional o dispositivo da reforma da Previdência de 2019, que fixava idades de 55, 58 e 60 anos, dependendo do tempo de exposição a agentes nocivos.
26: Paim afirma que a medida não é privilégio, mas uma forma de proteção à saúde dos trabalhadores.
25: Já a senadora Leila Barros, do PDT do Distrito Federal, destacou a expectativa positiva para a Copa do Mundo Feminina de 2027 no Brasil, afirmando que o torneio deve dar mais visibilidade ao esporte feminino e valorizar as atletas ainda frente a desafios e preconceitos.
26: Segundo ela, a competição também pode fortalecer o futebol feminino e incentivar outras modalidades praticadas por mulheres no país. O Mundial será entre 24 de junho e 25 de julho em Belo Horizonte, Brasília, Fortaleza, Porto Alegre, Recife, Rio de Janeiro, Salvador e São Paulo.
25: E por falar em Copa do Mundo, o esporte que mobiliza torcidas e une países também transforma vidas fora dos estádios. Praticado desde a infância, ele ajuda a prevenir doenças, melhora a qualidade de vida e contribui para manter crianças e jovens na escola.
26: Esses benefícios foram destacados em uma audiência pública da Comissão de Esporte do Senado. A reportagem é de Rodrigo Rezende.
1: A senadora Leila Barros, do PDT do Distrito Federal, presidente da comissão, afirmou que esse tema é fundamental para a melhora da qualidade de vida da população.
2: E quando falamos de esporte para toda a vida, falamos também de saúde pública. Estimular a atividade desde a infância até a terceira idade significa prevenir doenças, melhorar a qualidade de vida da população e contribuir para a sustentabilidade do sistema de saúde.
1: Stephanie Risk, doutora em cardiologia pela USP, mostrou pesquisas que apontam que a inatividade física é responsável por 9% de mortes prematuras em todo o mundo. Robson Aguiar, presidente da Confederação Brasileira do Desporto Escolar, ressaltou a importância do esporte no combate à evasão escolar.
9: 40% dos nossos alunos, eles repetem de ano, saem da escola por não ter algum incentivo. E o esporte faz exatamente o contrário. Você vai ver que mais de 80% permanece na escola devido ao esporte. Então, o esporte escolar é uma ferramenta fundamental para a educação.
1: O ministro do esporte, Paulo Henrique Cordeiro, destacou o papel social do esporte.
10: Porque o esporte é muito mais do que essa prática. O esporte é uma mudança fática de realidade socioeconômica. É uma mudança de vida.
1: De maneira geral, a OMS recomenda a prática para adultos de pelo menos 150 minutos semanais de atividades físicas. Para crianças e adolescentes, o ideal é a prática de 60 minutos de atividades por dia.
26: Edição de Paula Groba e trabalhos técnicos de João Lira, o Jornal do Senado fica por aqui. Acompanhe agora as notícias da Câmara dos Deputados. Boa noite.
25: Boa noite e até amanhã.
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12: Comissão autoriza a venda fracionada de medicamentos pelas farmácias.
13: Avança a proposta que pune quem expuser crianças à violência doméstica.
12: Parlamentares aprovam inclusão de deficiências ocultas em documentos.
14: Boa noite. Projeto que institui documento com QR Code para identificar deficiências ocultas pode seguir para o Senado. A repórter Maria Neves tem os detalhes dessa nova identidade.
15: A Comissão de Constituição e Justiça da Câmara aprovou o projeto do deputado Capitão Alberto Neto, do PL do Amazonas, que institui a identificação civil nacional da pessoa com deficiência. O novo documento deverá adotar tecnologia de QR Code dinâmico com informações atualizadas sobre deficiências, inclusive as ocultas. Com a aprovação, o texto pode seguir para o Senado. De acordo com a proposta, o sistema permitirá que o beneficiário ou responsável atualize os dados sobre a condição de saúde da pessoa em tempo real. O objetivo da medida é garantir prioridade e segurança às pessoas com deficiência em atendimentos e situações de emergência. Na opinião da relatora na Comissão de Defesa dos Direitos das Pessoas com Deficiência, deputada Andréia Siqueira, do PSB do Pará, a utilização do QR Code dinâmico representa um instrumento eficaz para combater a invisibilidade social enfrentada por pessoas com deficiências ocultas.
0: Ao contrário de deficiências físicas evidentes, essas condições muitas das vezes não são reconhecidas ou compreendidas pela sociedade. Isso resulta em uma série de obstáculos no acesso ao direito e serviços. Em situações que exigem comprovação de condição especial, atendimento prioritário ou simples empatia no trato do cotidiano.
15: Deficiências ocultas ou invisíveis são condições de saúde que não são percebidas visualmente, como transtorno do espectro autista, deficiências intelectuais, doenças renais crônicas ou surdez parcial. A falta de sinais físicos óbvios frequentemente gera barreiras no acesso a atendimentos prioritários já garantidos por lei. Pelo texto aprovado, a identificação civil nacional da pessoa com deficiência não substitui a carteira de identificação nacional. A função do novo documento é facilitar o acesso a direitos e serviços específicos sem a necessidade de emissão de novos cartões físicos a cada mudança no quadro clínico do paciente. Da Rádio Câmara de Brasília, Maria Neves.
4: Saúde.
17: Comissão aprova a venda fracionada de remédios por farmácias e drogarias. A repórter Sofia Peçanha nos traz o debate sobre o tema.
18: A Comissão de Defesa do Consumidor aprovou o projeto que determina a venda de forma fracionada de medicamentos por farmácias e drogarias. O texto aprovado é resultado de 5 propostas analisadas em conjunto. A mais antiga delas, apresentada pelo deputado Jorge Sola, do PT da Bahia, em 2015. Elas alteram a legislação sobre o comércio de medicamentos. Atualmente, a fração de remédio já é permitida, mas não é obrigatória, o que faz com que a maioria dos consumidores ainda precise comprar caixas completas, mesmo quando utiliza apenas parte do conteúdo. O texto aprovado estabelece o fracionamento como uma exigência legal para medicamentos como antibióticos, analgésicos, anti-inflamatórios e antieméticos, que são remédios para náuseas e vômitos. O relator da proposta na comissão, o deputado Celso Russomano, do Republicanos de São Paulo, destacou que a medida visa reduzir o desperdício, evitar a automedicação e diminuir os custos para os pacientes.
19: A medida contribui para proteger a saúde e segurança da coletividade. A automedicação, o consumo de remédios fora da validade e ainda a potencial intoxicação de crianças no ambiente doméstico.
18: Além disso, o projeto prevê que o preço dos medicamentos fracionados siga regras específicas da Câmara de Regulação do Mercado de Medicamentos, para garantir que o consumidor não pague mais caro proporcionalmente por quantidades menores.
19: Entendemos que essa medida também beneficia sobremaneira os consumidores, pois evita que as farmácias aumentem indevidamente seus lucros na subdivisão de medicamentos.
18: Em caso de descumprimento, o infrator estará sujeito à penalidade de suspensão de vendas ou fabricação de produto, cancelamento de registro do produto ou cancelamento de autorização para funcionamento da empresa. O projeto gerou debate entre os parlamentares, principalmente sobre os desafios na adaptação das embalagens, no controle sanitário e nos custos operacionais para viabilizar a venda fracionada em larga escala. O deputado Gilson Marques, do Novo de Santa Catarina, chegou a apresentar um parecer alternativo para evitar o fracionamento.
20: Assim, acreditamos que a melhor solução para o referido problema seria adequar a posologia ao tempo de tratamento, sendo função das indústrias farmacêuticas produzir as embalagens e dispensá-las com a quantidade correta.
18: Mas a proposta que estabelece a venda fracionada de medicamentos foi aprovada pela Comissão de Defesa do Consumidor e seguiu para análise na Comissão de Saúde. Da Rádio Câmara de Brasília, Sofia Peçanha.
4: Segurança Pública.
14: A Comissão de Constituição e Justiça aprova penas para quem expor crianças à violência doméstica. A repórter Paula Bittar acompanhou a votação.
21: Uma proposta aprovada pela Comissão de Constituição e Justiça da Câmara prevê penas para quem expuser crianças e adolescentes a atos de violência doméstica. De acordo com o texto aprovado, o crime de violência doméstica praticada na frente de criança ou adolescente tem punição de 6 meses a 2 anos de detenção. E essa penalidade é aumentada em mais metade metade se o crime é praticado de forma reiterada ou se a criança ou adolescente estiver sob autoridade, guarda ou vigilância do agente ou da vítima. A relatora na comissão, deputada Cris Tonietto, do PL do Rio de Janeiro, ressaltou que a proposta reconhece que a violência doméstica tem um impacto grande sobre a criança, mesmo quando ela não é a vítima direta.
3: Ao conviverem com situações constantes de agressões físicas, verbais ou psicológicas, as crianças não apenas testemunham o sofrimento dos envolvidos, mas também internalizam esses comportamentos como modelos de relação interpessoal. Essa vivência traumática compromete o bem-estar emocional, afeta o desempenho escolar e pode desencadear transtornos psicológicos de longo prazo.
21: A proposta, que prevê penas para quem expuser crianças e adolescentes a atos de violência doméstica, ainda precisa ser analisada pelo plenário da Câmara antes de seguir ao Senado. Da Rádio Câmara de Brasília, Paula Bittar.
5: Justiça.
17: Comissão aprova a proposta que aumenta penas de crimes financeiros contra fundos de pensão. A repórter Silvia Munhato tem os detalhes.
6: A Comissão de Finanças e Tributação da Câmara aprovou o projeto que aumenta as punições para crimes financeiros que causem prejuízo a fundos previdenciários ou de pensão. As investigações da Polícia Federal relativas ao Banco Master têm apontado investimentos de fundos de servidores públicos estaduais em aplicações do Master em períodos em que elas já eram consideradas de alto risco pelo mercado. O autor da proposta, deputado Wellington Prado, do PSD de Minas Gerais, batizou a proposta de Lei Faria Lima, em uma referência à Avenida de São Paulo, onde estão sediadas várias instituições financeiras. Pelo texto, quem cometer esses crimes estará sujeito apenas de reclusão de 20 a 40 anos. A proposta também define que os crimes serão insuscetíveis de fiança, livramento condicional, anistia, graça e indulto. O relator, deputado Kim Kataguiri, do Missão de São Paulo, recomendou a aprovação do texto, lembrando que a legislação atual prevê penas de 2 a 12 anos para crimes contra o sistema financeiro.
16: O crime cometido por um agente público, aí que deixa de cumprir a sua obrigação para preservar o sistema financeiro e também a ordem econômico-financeira, né? E aí a gente está endurecendo bastante as penas em relação a esse crime, e também nós estamos endurecendo as condições de progressão de regime também.
6: A proposta determina que a progressão de regime, que é a transferência para regime menos rigoroso, como semiaberto, será mais dura para os crimes financeiros. Por exemplo, se o réu for primário, terá que cumprir pelo menos 70% da pena para ter direito. O projeto que aumenta a pena de reclusão para quem comete crimes financeiros contra fundos de pensão ainda será analisado pela Comissão de Constituição e Justiça. Depois seguirá para o plenário. Da Rádio Câmara de Brasília, Silvia Munhato.
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5: Transportes.
14: O relator das mudanças no Código de Trânsito Brasileiro apresentou o projeto reunindo sugestões de mais de 270 propostas sobre o tema.
17: Entre as alterações, o deputado Áureo Ribeiro sugeriu que adolescentes tenham permissão para dirigir a partir dos 16 anos. Confira os detalhes com o repórter Murilo Souza.
23: A Comissão Especial da Câmara dos Deputados, que analisa mudanças no Código de Trânsito Brasileiro, poderá votar no próximo dia 7 de julho o parecer do relator, deputado Áureo Ribeiro, do Solidariedade do Rio de Janeiro. O texto consolida mais de 270 projetos de lei em um substitutivo. Entre os pontos mais relevantes do novo texto está a permissão para que jovens a partir de 16 anos possam dirigir. Pela proposta, os menores de 18 anos poderão obter habilitação na categoria B para dirigir carros em perímetros urbanos, das 5 horas da manhã até a meia-noite, desde que acompanhados por um adulto habilitado há pelo menos 2 anos. Para motos pequenas, de até 150 cilindradas, o jovem pode dirigir desacompanhado, mantendo as mesmas restrições de horário e local. A idade mínima para habilitação nas categorias profissionais D e E também cai de 21 para 20 anos. Segundo o relator, a medida busca reduzir a falta de motoristas no transporte de cargas e passageiros.
2: A medida visa ampliar o acesso dos jovens à habilitação, proporcionar maior autonomia para deslocamentos relacionados ao estudo e ao trabalho e permitir a formação gradual de condutores, inspirando-se em modelos adotados em outros países que admitem a condução por menores de idade mediante as restrições e acompanhamento.
23: A CNH definitiva aos 18 anos será emitida de forma automática e gratuita, caso o condutor não tenha cometido infrações graves ou gravíssimas ou não seja reincidente em infração média. O texto cria um teto nacional para as taxas cobradas no processo de habilitação. R$ 30,00 para abertura e emissão da permissão para dirigir, em qualquer categoria, e R$ 50,00 para cada exame realizado, seja escrito ou de direção. Outra inovação é a possibilidade de o candidato optar por realizar o exame em veículos com câmbio automático. O projeto também estabelece regras para outros temas, como pedágios free flow, registro e autorização para patinetes e bicicletas elétricas, normas para veículos autônomos e proibição de radares ocultos sem sinalização ou estudos técnicos. A Comissão Especial da Câmara sobre Mudanças no Código de Trânsito Brasileiro retoma a análise da matéria no dia 7 de julho, às 2 horas da tarde. A expectativa é que a votação no plenário da Câmara seja no dia 8 de julho. Da Rádio Câmara de Brasília, Murilo Souza.
5: Trabalho.
14: A Câmara aprovou o projeto que estabelece piso salarial para biólogos. A repórter Maria Neves tem mais informações sobre o tema.
15: Em análise na Câmara desde 2013, o projeto que institui um piso salarial e condições de trabalho para biólogos do setor privado foi aprovado pela Comissão de Constituição e Justiça e pode seguir para o Senado. Pela proposta, o salário base da categoria será de R$ 4.685 para uma jornada de 40 horas semanais. O piso será corrigido pela inflação desde setembro de 2016 até a publicação da lei. Depois disso, o valor continuará sendo reajustado anualmente pela inflação. Segundo o relator, deputado José Rocha, do União da Bahia, com a correção, esse valor chegaria a R$ 6.749 em 2024. Na opinião do relator, a medida vai melhorar as condições de trabalho e conferir mais dignidade à profissão de biólogo.
7: Eu, como médico, sei bem avaliar o que representa o biólogo nas suas atividades, precisando de melhores condições de trabalho, precisando de melhores salários, e chegou a oportunidade. O PL deu a oportunidade para que essa classe tão importante na nossa vida possa realmente resgatar essa dignidade com um piso, com boas condições de trabalho e sempre está prestando esses grandes e relevantes serviços à ciência brasileira.
15: O texto original do deputado Danley Hinterholz, do PSD do Rio Grande do Sul, abrangia também os biólogos que atuam no setor público. No entanto, o relator na Comissão de Finanças e Tributação, deputado Duarte Júnior, do Avante do Maranhão, alterou a proposta. Ele argumentou que um projeto de lei do Congresso não pode estabelecer regras para servidores públicos. Pela Constituição, essa atribuição é do chefe do Executivo, seja federal, estadual ou municipal. Assim, a medida aprovada vai valer apenas para biólogos de empresas privadas ou públicas contratados por meio do regime da consolidação das leis do trabalho, com carteira assinada. Quanto às condições gerais de trabalho, o projeto aprovado determina que o regime de plantão da categoria será de, no máximo, 12 horas diárias. Desse período, um uma hora será destinada ao repouso e à alimentação. O trabalho noturno será a jornada realizada entre 22 horas e as 5 horas do dia seguinte. A remuneração nesse período será pelo menos 20% maior. A proposta estabelece ainda que as horas extras terão 50% de acréscimo e o adicional de insalubridade será gradual. O grau mínimo terá um aumento de 10% sobre o piso, o médio de 20% e o grau máximo de 40%. Já o adicional de periculosidade será de 30%. No entanto, o texto prevê que os adicionais de insalubridade e de periculosidade não podem ser pagos simultaneamente. O biólogo terá de fazer a opção por um dos dois. Da Rádio Câmara de Brasília, Maria Neves.
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5: Meio Ambiente.
8: Câmara analisa a proposta que amplia incentivos fiscais e tributários para a cadeia de reciclagem. Saiba mais com o repórter José Carlos Oliveira.
9: O setor de reciclagem poderá ganhar incentivos fiscais não contemplados.